0: de Araújo.
1: A suspensão será mantida até que a empresa comprove a adoção de medidas técnicas, de segurança e de governança que sejam adequadas para proteger os menores de 18 anos.
2: Hoje, na apresentação da Voz do Brasil, Mariana Jungmann e Luciano Seixas.
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2: Foram regulamentados 4 decretos na área de energia e transição energética.
0: Entre as medidas está a regulamentação das atividades de captura e armazenamento de carbono e também a abertura do mercado livre de energia.
2: Os detalhes você vai ouvir agora na reportagem de Graziele Bezerra.
3: Um dos decretos assinados nesta quarta-feira regulamenta o uso de tecnologias de captura e armazenamento de carbono. A medida contribui para a redução das emissões de gases de efeito estufa e para tornar o Brasil um país carbono negativo, como explica o ministro de Minas e Energia, Alexandre Silveira.
4: Capturar o carbono, colocá-lo onde é possível colocá-lo de forma segura, nas rochas, e tornar a produção de petróleo e a produção de outros biocombustíveis com captura e estocagem negativa de carbono.
3: Outro decreto estimula a produção e consumo de combustível sustentável de aviação no país. O ministro Silveira também anunciou a regulamentação da abertura do mercado de energia, permitindo que consumidores de baixa tensão escolham seu próprio fornecedor de energia elétrica, o que alcança consumidores residenciais, pequenas indústrias e comércios.
4: Até dezembro de 27, todo o comércio e toda a indústria poderá escolher de quem comprar energia. E até novembro de 28, todos os consumidores brasileiros.
3: Também foi regulamentado o mercado de hidrogênio de baixa emissão de carbono no país. O decreto prevê a estruturação do Sistema Brasileiro de Certificação de Hidrogênio, que tem como objetivo comprovar o desempenho ambiental do hidrogênio em comparação com outros combustíveis. Reportagem Graziele Bezerra.
0: Estradas, portos, aeroportos e hidrovias. Um documento aponta os principais desafios no modal de transportes do Brasil.
2: O Plano Nacional de Logística mapeia problemas atuais, prevê demandas que devem crescer e aponta onde a infraestrutura de transportes precisa avançar em até 2025.
5: O plano reúne 31 eixos prioritários de transporte para os próximos 24 anos. São 12 rodoviários, 8 ferroviários, 4 aquaviários e 7 intermodais, que combinam diferentes formas de transporte. Outros 11 eixos integram um banco de projetos para estudos futuros. Com 112 objetivos prioritários, o Plano Nacional de Logística identifica problemas que precisam ser enfrentados hoje, demandas que podem crescer até 2050 e oportunidades de desenvolvimento regional. O plano também identifica a necessidade de ampliar o uso de ferrovias, hidrovias e cabotagem, e de melhorar a integração entre diferentes modos de transporte. Entre os desafios estão os gargalos para o transporte de produtos importantes para a economia brasileira, como soja, milho e carnes. O ministro de Portos e Aeroportos, Tomé Franca, defende novos modais para ampliar o escoamento.
6: O grande gargalo do setor portuário hoje não é mais a sua capacidade, mas o acesso aos portos para que a gente possa ter maior eficiência. A gente precisa integrar esses modos de transporte. Portanto, eu acho que o PNL ele aponta para esse futuro da infraestrutura brasileira.
5: Hoje, as rodovias respondem por mais da metade do transporte de cargas e o setor emite cerca de 217 milhões de toneladas de CO2 por ano. O ministro dos Transportes, Jorge Santoro, explica que o PNL vai ser o principal instrumento de transformação do setor para a próxima geração.
7: Então, isso é um investimento que tem um efeito multiplicativo na economia muito relevante, muito importante. E a gente, com esse PNL, está procurando propor um olhar diferente para o país para os próximos anos.
5: O documento foi elaborado pelos Ministérios dos Transportes e de Portos e Aeroportos, com participação dos estados, do setor produtivo, da sociedade civil e de especialistas. Reportagem Pablo Mundim.
2: Como a gente ouviu na reportagem de Pablo Mundim, o Plano Nacional de Logística prevê ações até o ano de 2050. Cerca de 5.300 empresas brasileiras foram diretamente afetadas pelas novas tarifas de importação anunciadas pelos Estados Unidos contra o Brasil.
0: Para ajudá-las a enfrentar as dificuldades causadas pela perda do mercado norte-americano, a Agência Brasileira

0: A Brasileira de Promoção de Exportações, Apex Brasil, anunciou uma série de ações.
1: Elas envolvem atendimento individualizado para encontrar outros países compradores e auxílio para adaptação a novos mercados.
0: Mais cedo, eu conversei com o presidente da Apex Brasil, Laudemir Miller, sobre essa atuação. Acompanhe. Presidente Laudemir Miller, um prazer ter o senhor com a gente aqui na Voz do Brasil, seja bem-vindo. Então vamos falar pra gente, explica pra gente, por favor, sobre esse plano de diversificação de exportações. O que, que é essa nova estratégia criada pela Apex para ajudar as empresas que foram afetadas pelas novas tarifas dos Estados Unidos?
2: Oi, Mariana, um prazer estar aqui. É um plano de socorro, de atendimento às empresas que estão sendo impactadas pelo aumento de tarifas pelo governo americano. Nós temos hoje vários setores, mais de 2 mil produtos estão com tarifas elevadas. Você imagina que de uma hora para outra o empresário brasileiro está enfrentando um imposto a mais, uma tarifa a mais de 40%. Então nós vamos apoiar diretamente as empresas brasileiras, vamos trabalhar com 5.300 empresas para que essas empresas, o empresário, possa encontrar, ficar frente a frente com o comprador internacional do mercado dele, né, do produto dele, em mercados alternativos. Então é isso que a gente vai fazer. Nós vamos fazer isso por meio de feiras internacionais, rodadas de negócios, trazer compradores ao Brasil, e o nosso objetivo é realmente fazer com que, apoiar esses empresários para que eles diversifiquem, encontrem um novo caminho, encontrem um novo mercado.
0: Pois é, o senhor mencionou aí 5.300 empresas, né, afetadas, que podem ser ajudadas por esse novo plano. São 35 setores econômicos. Quais são esses setores, presidente? Onde é que o problema é mais grave? E o plano, ele tem mecanismos aí para priorizar alguns setores onde, entre esses 35, onde o problema seja ainda pior?
2: Nós vamos atender a todas as empresas impactadas, né? 5.300 empresas, todas as empresas impactadas pelo tarifaço. Claro que a gente tem algumas prioridades, são setores que estão sofrendo mais, né? Porque a gente tem muitas empresas, por exemplo, do setor de rochas, que pega muito, né, aí a região do Espírito Santo, que os Estados Unidos é o mercado principal. A gente tem o setor de madeira, que pega a região sul, que os Estados Unidos é o mercado principal. Móveis, a gente tem calçados, têxteis, enfim, de várias regiões do Brasil. Nós vamos priorizar estes setores numa estratégia também setorial. A Apex Brasil, que é a Agência Brasileira de Promoção de Exportação, nós temos uma parceria com 29 entidades setoriais, empresariais, que estão conosco nessa nesse grande movimento, né, de apoiar essas empresas. Então a gente tem prioridade, mas nós vamos atender todas as empresas, cada uma delas individualmente. E aí, Mariana, até para as empresas, né, as pessoas que estão ouvindo a Voz do Brasil e acompanhando a gente, o Brasil, neste mês de julho, nós exportamos 35 bilhões de dólares. E de janeiro a julho, a balança comercial brasileira já registra 220 bilhões de dólares de exportação. Ano passado, nesse período, a gente estava em 200 bilhões. E o que está acontecendo, né? Nós temos, portanto, 20 bilhões a mais em relação ao ano passado. Nós caímos a exportação para os Estados Unidos em 3 bilhões de dólares, mas nós tivemos um aumento para a Europa de 3,1 bilhões de dólares, para a Índia, que é um mercado que agora a gente está tracionando mais as nossas exportações, nós crescemos 2 bilhões e 700 milhões, nós crescemos 11 bilhões e 300 milhões para a China. Então, a exportação brasileira está num caminho muito importante. A gente já tem um superávit da balança comercial no Brasil deste ano, nessa metade do ano, de 50 bilhões de dólares, mas tem setores que estão sofrendo com o mercado americano. Então, nós estamos num movimento geral para trabalhar a diversificação das exportações brasileiras, com um foco específico nas empresas que estão sendo afetadas. E a gente vai trabalhar com vários mercados. Vamos trabalhar com o Canadá, com o México, a gente vai trabalhar a África, vamos trabalhar com a Europa, que a gente tem esse acordo tão importante, com a Alemanha, vamos trabalhar com a Ásia principalmente, né? Não só China, mas Filipinas, Indonésia, Malásia, Singapura, que o Brasil acabou de assinar um acordo. Então é um grande movimento de ampliação das exportações do Brasil, de diversificação das exportações brasileiras, mas principalmente, sabe, Mariana, para pegar na mão, para atender aquele empresário que de uma hora para outra está enfrentando um imposto de 40%. É para

0: esse empresário que é esse plano. E o que, que a gente vai fazer? Nós vamos colocar compradores internacionais do produto dessa empresa frente a frente para que ele possa negociar. E a gente vai fazer isso, inclusive, com isenção de taxa. Nós não vamos cobrar os serviços que geralmente a Apex Brasil cobra, né? A gente tem algum subsídio, mas dessa vez a gente vai fazer com uma isenção total de taxa para esses setores, porque realmente as empresas estão precisando. E ainda mais, muitos empresários nos falam assim, mas eu estava preparado para os Estados Unidos.
1: Sim, inclusive, uma alegação, né? Ah, é um mercado específico, eu tinha que vender a demanda da forma como eles apresentam. É possível adaptar isso para outros mercados?
0: Muitos, por exemplo, falam assim, mas a minha máquina, ela está certificada para o mercado americano, né? O meu produto tem uma certificação específica, eu fiz uma adaptação, eu mudei minha embalagem, seja específico para os Estados Unidos. Nós vamos poder atender também essas empresas, inclusive com apoio financeiro para a certificação, para mudança de embalagem num valor de até R$40 mil. Então, as empresas que trabalharem com a Apex Brasil, que se inscreverem, que entrarem nesse nosso plano de diversificação, vão ter uma série de medidas de estar frente a frente com um comprador internacional, mas também de se preparar. E o empresário vai poder ele buscar uma certificação, vai poder ele, por exemplo, fazer uma adaptação no produto, e aí a gente vai ter uma metodologia, inclusive, de fazer um ressarcimento de até R$40 mil para realmente, nos próximos 12 meses, para que essas empresas encontrem um novo mercado. Nós não queremos e não vamos, Mariana, abandonar os Estados Unidos. Estados Unidos é um mercado muito importante, nós vamos continuar trabalhando nos Estados Unidos, junto com as empresas brasileiras, inclusive junto com as empresas americanas. Nós temos um escritório, a Apex Brasil tem um escritório em Washington, onde nós vamos trabalhar para que o setor privado estimule, negocie um aumento das isenções. Nós queremos que mais produtos brasileiros fiquem produtos já existentes. Nós queremos aumentar a nossa participação no mercado americano. Mas o nosso ponto principal agora é diversificar as exportações brasileiras e pegar na mão, apoiar esses empresários que estão sofrendo com esse aumento de tarifa repentina, né? O que muda os negócios, muda toda a estratégia. E a Apex Brasil, a Agência Brasileira de Promoção de Exportações, junto com 29 entidades do setor privado brasileiro, vão trabalhar a partir de hoje já junto com as empresas para que elas possam encontrar um novo mercado e seguir as exportações.
1: Presidente, o senhor mencionou até um atendimento individualizado que vai ser feito com as empresas, né? Ou seja, cada uma sendo atendida na sua especificidade. Exato. Os empresários, então, que estiverem, né, esses 5.300 empresários que estiverem interessados em receber esse apoio da Apex Brasil, como é que eles devem proceder? Onde eles podem procurar informação? Como é que eles podem acessar a Apex?
0: Eles podem procurar diretamente a Apex Brasil, que é apex.com.br. Então, a gente já está preparado para atender essas empresas, e o atendimento é individualizado, Mariana. Sabe por quê? Porque cada empresa tem a sua realidade, tem o seu produto, tem a sua estratégia, tem a sua maturidade. Então, nós vamos atender uma por uma, montar uma estratégia para o seu produto, para um mercado alternativo. A gente tem uma base de inteligência muito importante de oportunidades dos mercados internacionais para cada um desses produtos, mas também toda uma estratégia com 29 entidades do setor. Então, a empresa também pode procurar a sua entidade. Empresa de calçado, de móveis, de plástico, enfim, de 29 setores que nós estamos trabalhando nessa parceria, nesse grande movimento, nesse esforço extraordinário. Toda a nossa equipe tá mobilizada. É a hora de a gente se unir para diversificar as exportações brasileiras, para apoiar os nossos empresários que tanto trabalham, que tem orgulho do seu produto. A exportação muitas vezes é um sonho para o empresário, né? E esse sonho, em alguns casos, está interrompido. Então, a gente quer voltar a sonhar com outro mercado, para que esse produto, que é tão bom, que é resultado do trabalho de muitas pessoas, de homens, mulheres, empresários, empresárias, possam encontrar um novo caminho, possam encontrar um novo mercado. E é esse o trabalho que a gente começa a fazer a partir de hoje.
1: Muito bem, nós conversamos com o Aldemir Miller, presidente da Apex Brasil. Presidente, muito obrigada pela sua entrevista à Voz do Brasil.
0: Obrigado, Mariana, e obrigado aí a todos os ouvintes que acompanham a Voz do Brasil.
1: E uma pequena correção, o endereço da página da Apex é apexbrasil.com.br.
2: A Agência Nacional de Proteção de Dados.

0: determinou que o Discord suspenda as transmissões ao vivo na plataforma no Brasil.
1: A medida preventiva foi tomada após a identificação de falhas na proteção de crianças e adolescentes.
0: A decisão faz parte de uma fiscalização iniciada na semana passada, após episódio que resultou na morte de um adolescente de 13 anos.
2: As transmissões ao vivo, as famosas lives, realizadas dentro da plataforma Discord, serão suspensas após determinação da Agência Nacional de Proteção de Dados, a ANPD. O bloqueio deve começar em até 3 dias úteis e vale também para outros recursos de compartilhamento de vídeo. Segundo a agência, foram identificados riscos graves relacionados ao uso das lives para violência, assédio, automutilação e incentivo ao suicídio envolvendo crianças e adolescentes. O Discord é uma plataforma que permite a troca de mensagens por texto, voz e vídeo. O serviço também reúne comunidades em que os usuários podem conversar e interagir em tempo real, sobretudo por meio das lives em jogos online. De acordo com a ANPD, pela forma como o serviço funciona, o Discord não consegue analisar o conteúdo das transmissões em tempo real. A plataforma depende de sistemas automatizados e de denúncias dos próprios usuários para identificar possíveis violações, como explica o superintendente de fiscalização da ANPD, Fabrício Lopes.
3: Se o Discord não consegue ter acesso ao conteúdo transmitido, ele não consegue, de maneira espontânea e automatizada, agir em tempo para evitar essas violações que acontecem ali dentro, como exposição de crianças e adolescentes a conteúdo violento, a incitação à automutilação, a maus tratos e até tortura de animais, entre outros conteúdos proibidos pelo artigo 6º do ECA Digital.
2: A agência ainda apura outras possíveis falhas, como problemas na verificação de idade e na remoção de conteúdos que violem os direitos de crianças e adolescentes. O superintendente de fiscalização da ANPD, Fabrício Lopes, explica ainda que a suspensão será mantida até que a empresa comprove a adoção de medidas técnicas, de segurança e de governança que sejam adequadas para proteger os menores de 18 anos.
3: Essa suspensão ela vai ser por prazo indeterminado, porque o motivo que justificou essa suspensão precisa ser vencido antes de que a plataforma possa restaurar essas funcionalidades. Enquanto permanecerem as razões técnicas que justificaram essa suspensão, não há, a gente não entende como possível a restauração dessas funcionalidades.
2: O Discord tem 3 dias úteis para comprovar o cumprimento da determinação e 10 dias úteis para apresentar recurso. Caso sejam confirmadas as irregularidades, a empresa também poderá sofrer sanções previstas no Estatuto Digital da Criança e do Adolescente, o ECA Digital, incluindo multa de até R$50 milhões por infração. A decisão faz parte de uma fiscalização iniciada na semana passada, que investiga um grupo criminoso suspeito de incentivo ao suicídio por meio do Discord, resultando na morte de um adolescente de 13 anos no último dia 22 de julho. Segundo a plataforma Discord, uma investigação interna identificou evidências de que a atividade criminosa foi coordenada em outras plataformas e afirma contar com equipes especializadas que trabalham no combate a indivíduos envolvidos em atividades violentas. Reportagem Thaís de Araújo.
1: Hoje é Dia Nacional dos Direitos Humanos.
0: E nesta data vamos falar sobre o Clique Cidadania, um aplicativo móvel gratuito desenvolvido que funciona como um guia digital de direitos, serviços e políticas públicas.
4: Encontrar o serviço público certo nem sempre é uma tarefa simples. Para ajudar nessa busca, o aplicativo Clique Cidadania reúne informações sobre direitos e orienta como acessar serviços de assistência social, saúde, educação, trabalho e renda. Além das orientações, o aplicativo também reúne canais de atendimento para situações de violação de direitos, como o Disque 100 e o Ligue 180, como detalha Fernanda Becker, coordenadora-geral de promoção dos direitos das pessoas migrantes, refugiadas e apátridas.
5: É um lugar de acessar direitos. Você tem informação sobre o direito e sobre o órgão, a instituição que você pode buscar, né? E aí tem a geolocalização, você consegue georreferenciamento de achar onde está aquele espaço no seu território. É na palma da mão.
4: Além de explicar a função de cada serviço público, o aplicativo conta com um mapa integrado que mostra onde ficam as unidades, como CRAS, CREAS, unidades básicas de saúde, conselhos tutelares e outros equipamentos públicos mais próximos da localização do usuário.

0: horário, como é integrado ao sistema de navegação do celular, também permite traçar rotas até os locais de atendimento. O aplicativo também pode atender a demandas específicas e disponibilizar novos temas, como explica Fernanda Becker.
1: Ele é um aplicativo dinâmico, né? A mais nova guia dele é de brasileiros retornados, né? Repatriados. Para quando as pessoas que chegam aqui, em maioria deportadas, assim como os migrantes, que às vezes estão muito tempo fora do país, já passam a entender os seus direitos, quais órgãos aqui, quais instituições buscar.
0: O Clique Cidadania está disponível de graça para celulares Android e oferece conteúdos em português, espanhol e inglês. Reportagem Luciana Colares de Holanda.
2: Instituições federais de ensino superior terão 154 mil vagas em cursos de formação continuada para professores da educação infantil em 2027.
3: A partir de 17 de agosto, as instituições interessadas em oferecer os cursos poderão se inscrever na chamada pública no Sistema Integrado de Monitoramento, Execução e Controle, o SIMEC.
2: As inscrições devem ser feitas até o dia 9 de setembro e os resultados serão divulgados em 9 de outubro.
3: O endereço para inscrição é cimec.mec.gov.br.
2: Foram reabertas as inscrições para instituições de ensino criarem novos programas de residência médica.
3: Também é possível solicitar ampliação de vagas nos programas já existentes.
2: Novos pedidos podem ser feitos até 31 de agosto.
3: Podem participar instituições federais ligadas ao Ministério da Saúde ou da Educação, órgãos públicos e instituições privadas sem fins lucrativos.
2: A inscrição pode ser feita no site sigresidencias.saude.gov.br.
3: E essas foram as notícias do governo federal.
2: Uma realização da Secretaria de Comunicação Social da Presidência da República.
3: Com produção da empresa Brasil de Comunicação.
2: Fique agora com o Minuto do TCU e em seguida as notícias do Poder Judiciário e do Congresso Nacional. Boa noite.
3: Boa noite para você, até amanhã.
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5: 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Você vai ouvir agora notícias do Poder Judiciário.
7: Presidente do STF se reúne com representações diplomáticas do grupo de países da América Latina e do Caribe.
8: Urna eletrônica ganha nova interface para as eleições 2026.
7: Para o STJ, poderes para atuação extrajudicial de advogado não limitam procuração geral em processos judiciais.
8: Boa noite, eu sou Marcela Luiz.
7: E eu sou Walter Lima.
8: O presidente do Supremo Tribunal Federal, ministro Edson Fachin, se reuniu hoje com representações diplomáticas do grupo de países da América Latina e do Caribe.
7: Na ocasião, ele destacou duas prioridades da agenda externa do STF. A primeira prioridade é a defesa da democracia constitucional que, segundo Fachin, se encontra sob pressão em diferentes partes do mundo. Na ocasião, ele falou sobre a importância da independência judicial. Vamos ouvir um trecho da fala do ministro.
9: Em particular, tenho buscado, seja multilateralmente, seja bilateralmente, contribuir para a articulação de uma rede de cortes supremas e tribunais constitucionais atentos para a autonomia dos juízes como pressuposto da democracia constitucional.

0: final, são os juízes, sobretudo os juízes constitucionais, os guardiões últimos dos direitos fundamentais.
1: A segunda prioridade da agenda externa do Supremo, apontada por Fachin, é a ênfase na América Latina e no Caribe, com a consolidação de uma região de encontro, de entendimento e cooperação.
2: O presidente do STF também destacou que o Supremo vai sediar, em novembro deste ano, o 11º encontro do Fórum de Cortes Supremas do Mercosul.
1: Plenário do STF reconhece validade da moratória da soja e decide sobre leis de Rondônia e Mato Grosso que restringem benefícios fiscais.
2: A moratória da soja é um acordo privado e voluntário firmado entre empresas que impede a aquisição de produtos de fazendas localizadas em áreas desmatadas após julho de 2008 na Amazônia. Marta Ferreira.
3: O julgamento começou em março, mas foi suspenso após o Supremo decidir encaminhar o caso ao Núcleo de Solução Consensual de Conflitos. A ideia era buscar um acordo entre as partes. No entanto, em junho, houve um recuo que impossibilitou um consenso sobre o tema. Na retomada do julgamento, o plenário reconheceu a validade das leis estaduais e a licitude da moratória da soja. Também decidiu pela consequente extinção das ações e procedimentos relacionados à sua suposta ilegalidade.
1: Urna eletrônica ganha nova interface para as eleições 2026.
2: Com as novidades, votação será mais acessível e intuitiva. Fábio Ruas.
4: Na interface, uma nova fonte torna a urna mais acessível para pessoas com deficiência visual, porque o desenho das letras privilegia contraste, espaçamento e definição dos caracteres, facilitando a leitura. Também foi inserida uma barra de progresso que permite ao eleitor acompanhar em tempo real o andamento da votação. Além dessas novidades, também foi ampliado o uso de Libras, a língua brasileira de sinais, em diferentes etapas da votação.
1: Procuração dada a advogado para atuar em processos continua válida, mesmo se conceder poderes para atuação fora da justiça, perante órgãos administrativos.
2: Essa conclusão é do STJ. Fátima Uchoa.
5: Ainda na fase de conhecimento em ação de indenização por danos morais, uma operadora de plano de saúde substituiu advogados e apresentou procuração que dava às novas representantes amplos poderes para o foro em geral e as autorizava a representá-la perante especialmente duas autarquias federais. A terceira turma do STJ reconheceu a regularidade da representação processual da empresa e afastou a necessidade da intimação pessoal no cumprimento de sentença. Segundo a relatora, ministra Nancy Andrighi, nesse caso, quando a procuração prevê expressamente poderes gerais para o foro, a inclusão de atribuições extrajudiciais, ainda que qualificadas como especiais, não restringe a representação judicial.
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1: Uma boa noite.
2: E até amanhã.
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8: Eu sou Paula Groba.
9: E eu sou Humberto Pinheiro.
8: E estes são os destaques de hoje do Jornal do Senado, que começa agora.
9: Senado aprova protocolos de atendimento a doenças cardiovasculares no SUS.
8: Vagas ociosas em ônibus escolares rurais poderão atender professores e universitários.
9: Segurança pública pode ter prioridade na restituição do imposto de renda.
8: Boa noite.
9: Boa noite.
8: Doenças cardiovasculares são a principal causa de morte no Brasil, mas em muitos casos o desfecho pode ser diferente quando o atendimento é rápido e o tratamento começa nos primeiros minutos.
9: É justamente para agilizar esse socorro que o Senado aprovou um projeto que prevê protocolos específicos para o atendimento desses casos no SUS. Os detalhes com o repórter Douglas Castilho.
10: O maior gargalo combatido pela proposta é a falta de previsão específica para que as unidades de pronto atendimento, UPAs, utilizem terapia

0: e as trombolíticas, que consistem basicamente na utilização de remédios capazes de dissolver coágulos sanguíneos. Esse tipo de procedimento médico desempenha papel crucial na resposta imediata a casos como o de infarto do miocárdio, sobretudo em localidades onde não seja possível realizar práticas mais complexas como cirurgias. A relatora substituta, a senadora Damaris Alves, do Republicanos do Distrito Federal, falou da necessidade de aprovação da medida.
1: No infarto agudo do miocárdio, a rapidez no reconhecimento do quadro clínico e na instituição do tratamento adequado é fator decisivo para a sobrevida e o prognóstico do paciente.
0: Na prática, já existem normas do Ministério da Saúde que possibilitam a padronização do atendimento no SUS. Porém, os parlamentares optaram por dar força de lei ao protocolo. O projeto vai à sanção presidencial.
2: E seguiu para a sanção presidencial o projeto que amplia as possibilidades de estoques de insumos pelo governo para alimentação animal. A proposta altera o programa de venda em balcão da Conab, que facilita o acesso de pequenos criadores ao milho em grão.
3: O texto inclui produtos como sorgo, caroço de algodão e farelos de soja e milho. A medida também permite à Conab comprar estoques em leilões públicos para dar mais segurança ao abastecimento em períodos de quebra de safra e instabilidade climática. O projeto vai à sanção presidencial. A relatora do projeto, senadora Tereza Leitão, do PT de Pernambuco, explicou a urgência da aprovação do texto.
4: É muito importante para o momento atual que nós vivemos com a ameaça dos impactos climáticos provocados pelo El Niño.
2: O Senado também aprovou a medida provisória que abriu crédito extraordinário para garantir o pagamento de ajuda de custo às famílias da zona da Mata Mineira que tiveram perdas materiais provocadas pelas fortes chuvas na região.
3: A medida provisória seguiu para promulgação. Repórter Alexandre Campos.
5: O Senado confirmou a medida provisória que abriu crédito extraordinário no valor de R$75 milhões ao orçamento do Ministério da Integração e do Desenvolvimento Regional. Esse valor garantiu o pagamento de apoio financeiro às famílias residentes na zona da Mata Mineira que tiveram prejuízos materiais e perderam bens por causa de fortes chuvas no início deste ano. O governo transferiu uma parcela única de R$ 7.300 a cerca de 10 mil famílias atingidas. No entanto, parte dos recursos liberados pela MP ainda não teve destinação. Se a medida provisória não fosse aprovada antes do fim do seu prazo de vigência, esse montante não poderia mais ser usado, como explicou o presidente do Senado, Davi Alcolumbre.
6: O governo federal ainda tem um saldo, e se nós perdermos esse saldo do crédito extraordinário, algumas propostas em relação a desastres naturais vão perder o objeto no Ministério, para que essas famílias que foram atingidas por esse desastre não percam esse apoio do governo federal.
5: Como não sofreu alterações durante sua análise no Congresso Nacional, a medida provisória segue para promulgação.
2: Professores e estudantes do ensino superior poderão utilizar vagas ociosas nos veículos do transporte escolar das áreas rurais.
3: Foi o que aprovou a Comissão de Educação. O projeto segue agora para análise do plenário. Repórter Rodrigo Rezende.
7: O projeto garante que as vagas ociosas no transporte escolar rural possam ser utilizadas pelos professores e por universitários. O senador Camilo Santana, do PT do Ceará, que apresentou o relatório favorável ao projeto feito pela senadora Jussara Lima, do PSD do Piauí, ressaltou que a possibilidade de uso do transporte se dará apenas após o atendimento de todos os alunos da zona rural da educação básica. Camilo apresentou uma emenda que permite que os estudantes de institutos federais também possam usar do benefício.
8: Mas muitas vezes o transporte ele vai ocioso, com assentos ociosos, então esses assentos vão permitir que professores, que muitas vezes precisam se deslocar, que às vezes não tem um transporte próprio, não tem incentivo, eles vão poder utilizar. E a gente incluiu, que não estava previsto, também os alunos dos institutos federais, que também muitas vezes sofrem com essa questão do transporte, deslocamento da sua casa aos campos.
7: Para possibilitar a utilização dos assentos vagos, o projeto modifica uma lei de 2004 que criou o Programa Nacional de Apoio ao Transporte Escolar.
2: Segurança pública e agilidade no atendimento a pacientes com câncer serão as principais prioridades do senador Sargento Reginauro, do PSDB do Ceará. Ele assumiu temporariamente a cadeira do senador Eduardo Girão do Novo, também do Ceará, que se licenciou do mandato para disputar as eleições de 2026.

0: como candidato a vice-presidente.
1: Ao tomar posse, Reginauro afirmou que vai trabalhar pela efetivação da chamada Lei dos 60 Dias, que estabelece prazo máximo para o início do tratamento de pacientes com câncer após o diagnóstico. O senador lamentou que, em muitos casos, a demora do atendimento pelo SUS pode agravar a doença e até contribuir para a morte dos pacientes.
0: Reginauro também destacou ter sido o primeiro bombeiro a ocupar uma cadeira no Senado. Segundo ele, sua trajetória política começou na luta classista, em defesa dos profissionais da segurança pública, que à época tinham pouco reconhecimento e valorização.
2: Nós éramos uma categoria, para ilustrar bem, o bombeiro é praticamente como um extintor, mas você só lembra dele na hora do incêndio. Hoje se debate a valorização dos profissionais da segurança.
1: Já o senador Carlos Fávaro, do PSD de Mato Grosso, defendeu o projeto de sua autoria que proíbe as apostas online, as chamadas bets. O parlamentar relatou casos de famílias que enfrentam dívidas, conflitos e perda de renda associados a apostas.
0: Segundo Fávaro, o problema vai além da atuação de plataformas irregulares e está relacionado ao próprio modelo de negócio das bets. O senador avalia que a regulamentação não é suficiente para eliminar os riscos e defende o fim das autorizações existentes com um período de transição de até 5 anos.
3: Ouvi mães que não dormem mais porque os filhos apostam o salário inteiro, não tem como pagar o aluguel. Ouvi pais que descobriram que o cartão de crédito estava estourado porque o filho jovem entrou numa espiral de apostas que ele não consegue parar. Ouvi esposas que perderam o casamento porque o marido esconde dívidas de apostas.
1: Profissionais de segurança pública poderão ter prioridade no recebimento da restituição do imposto de renda.
0: O projeto foi aprovado pela Comissão de Assuntos Econômicos do Senado e, se não houver recurso para o plenário, segue para a Câmara dos Deputados. A reportagem é de Marcela Cunha.
4: Se virar lei, os profissionais de segurança pública terão preferência na restituição do imposto de renda, depois dos idosos e dos contribuintes, cuja principal fonte de renda é o magistério. A medida alcança os profissionais de segurança pública previstos na Constituição e no Sistema Único de Segurança Pública, além dos agentes do sistema socioeducativo. Autor da proposta, o senador Jaime Campos, do União de Mato Grosso, afirmou que a prioridade é uma forma de reconhecer o trabalho de categorias que enfrentam riscos diariamente.
5: São policiais, bombeiros, guardas municipais, agentes penais que deixam suas casas para enfrentar a criminalidade. Não estamos falando de privilégio, estamos falando de reconhecimento.
4: A mudança não altera o valor das restituições, nem cria uma nova despesa para o governo, como explicou o presidente da Comissão de Assuntos Econômicos, o senador Renan Calheiros, do MDB de Alagoas.
6: Não tem repercussão fiscal, inverte apenas a ordem das prioridades e atende com essa prioridade os profissionais da segurança pública que cuidam da proteção de vida das pessoas.
4: Se não houver recurso para análise pelo plenário do Senado, o texto segue para a Câmara dos Deputados.
1: Com edição de Paula Groba e trabalhos técnicos de Eliseu Caires, o Jornal do Senado fica por aqui. Acompanhe agora as notícias da Câmara dos Deputados. Boa noite.
0: Boa noite e até amanhã.
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8: Deputados criam um programa que promove a inclusão digital de idosos.
9: Câmara analisa a participação de sindicalistas em conselhos estatais.
8: Projeto reconhece o trabalho das mulheres no setor da pesca artesanal.
9: Parlamentares pedem votação do fim da escala 6x1 no Senado Federal.
8: Boa noite. Benedita da Silva, do PT do Rio de Janeiro, cobra do Senado a votação da proposta que reduz a jornada de trabalho e acaba com a escala 6x1. A congressista argumenta que a mudança amplia o tempo de descanso e de convivência familiar dos trabalhadores.
9: Benedita da Silva considera que a redução da jornada também pode favorecer a saúde e a produtividade dos cidadãos. Para ela, os avanços tecnológicos permitem rever o tempo de trabalho sem retirar direitos ou comprometer a atividade econômica.
8: Carlos Aratini, do PT de São Paulo, defende o fim da escala 6x1 e a redução da jornada de trabalho semanal para 40 horas, sem diminuição dos salários. O deputado pede que a presidência do Senado dê andamento à proposta aprovada pela Câmara.
9: Carlos Aratini argumenta que a medida vai permitir

0: mais convivência entre os trabalhadores e suas famílias. Segundo o deputado, a redução da jornada também é viável diante dos ganhos de produtividade proporcionados pelas novas tecnologias.
1: Trabalho. Projeto que permite a participação de sindicalistas em conselhos de estatais avança na Câmara. A repórter Maria Neves traz mais informações sobre a proposta.
2: A Comissão de Trabalho da Câmara aprovou o projeto do deputado Raimundo, do PT do Rio de Janeiro, que autoriza a participação de dirigentes sindicais nos conselhos de administração de empresas públicas ou de economia mista. Atualmente, a legislação proíbe a presença de sindicalistas nesses conselhos. Para Raimond, essa vedação não se justifica e é inconstitucional. Na opinião do deputado, impedir que um cidadão ocupe o cargo de representante eleito dos empregados em um conselho de administração de empresa estatal por ser dirigente sindical se choca com a liberdade associativa prevista na Constituição. Relator do texto, o deputado Bongás, do PT do Rio Grande do Sul, acrescenta que ninguém melhor que o dirigente sindical para defender os interesses dos trabalhadores nos conselhos das empresas públicas.
3: Quando a categoria precisa indicar alguém, o dirigente sindical pode também ser indicado. E eu quero dizer, até como ex-dirigente sindical responsável de estudar com mais profundidade, dedicação de tempo, conhecimento das legislações, que ele pode exercer melhor esta representação da categoria nos interesses da estatal.
2: Como forma de evitar um possível conflito de interesses, o projeto prevê situações em que o dirigente sindical não deve participar das decisões do Conselho de Administração. A proposta veda a participação nas deliberações sobre assuntos que envolvam relações sindicais, remuneração, benefícios e vantagens, inclusive em matérias de previdência complementar e assistenciais. O projeto, que autoriza a participação de dirigentes sindicais nos conselhos de administração de empresas públicas, ainda será analisado pelas comissões de administração e de Constituição e Justiça. Da Rádio Câmara de Brasília, Maria Neves.
0: Silvia Cristina, do PP de Rondônia, cobra a votação da proposta de emenda à Constituição que garante a transposição de servidores dos ex-territórios para os quadros da União. A deputada critica o fato de a proposta estar parada na Câmara há mais de 2 anos.
1: Por isso, Silvia Cristina pede o apoio dos colegas para reunir as 22 assinaturas necessárias à inclusão da PEC na pauta da Comissão de Constituição e Justiça. Para a deputada, a medida representa justiça e reconhecimento aos trabalhadores dos ex-territórios.
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1: Economia.
0: Luiz Lima, do Novo do Rio de Janeiro, avalia que o poder de compra do salário mínimo diminuiu nos últimos anos. O deputado compara os preços entre o governo anterior e a atual gestão federal, afirmando que a quantidade de sacos de cimento comprados com um salário mínimo caiu de 69 para 45.
1: Luiz Lima lamenta o que classifica como empobrecimento das famílias brasileiras, devido também à alta no preço dos alimentos. O parlamentar acrescenta que o salário mínimo do Brasil está entre os mais baixos da América do Sul.
0: Jandira Fegali, do PCdoB do Rio de Janeiro, ressalta a necessidade de um projeto nacional de desenvolvimento focado na soberania econômica, tecnológica e ambiental, em contraposição a propostas de privatização e alinhamento geopolítico externo.
1: Jandira Fegali argumenta que o país deve usar suas riquezas estratégicas para gerar empregos e fortalecer a indústria. Ela defende um Brasil competitivo e sofisticado, alinhado a parceiros comerciais importantes.
5: Agricultura.
0: Afonso Rando, PP, cobra uma solução para o endividamento dos agricultores.

0: agricultores atingidos pelas secas e enchentes no Rio Grande do Sul. Ele critica a medida provisória que cria linhas de crédito para renegociar dívidas rurais e afirma que nenhum produtor conseguiu acessar o benefício.
1: Afonso Rã defende mudanças na medida para garantir o refinanciamento aos produtores que atendam aos critérios estabelecidos. O deputado observa que mais de 180 mil agricultores gaúchos dependem da renegociação para retomar a produção.

0: podem enfraquecer o licenciamento ambiental e facilitar a exploração mineral em territórios indígenas e quilombolas. Ela chama a atenção para os riscos à saúde das comunidades e para a biodiversidade.
1: Célia Chacriabá também cobra a votação na Câmara do projeto que criminaliza a misoginia. Para a deputada, adiar a análise da proposta significa deixar as mulheres mais vulneráveis à violência.
2: Previdência.
0: O projeto que reconhece o trabalho das mulheres no setor de pesca artesanal já está pronto para sua última votação na Câmara. A repórter Silvia Munhato conta quais as medidas propostas.
3: A Comissão de Defesa dos Direitos da Mulher da Câmara aprovou o projeto que reconhece formalmente as mulheres que atuam em todas as etapas da cadeia produtiva da pesca artesanal, como trabalhadoras do setor. Na prática, o texto assegura a elas acesso a direitos sociais e previdenciários, como auxílio-doença, seguro-defeso e salário-maternidade. O projeto define como trabalhadoras da pesca as mulheres que exercem atividades de preparo de redes e embarcações, captura, cultivo e manejo de organismos aquáticos. Também estão incluídas as fases de beneficiamento, transporte, comercialização e até a gestão e produção de conhecimento ligadas à cultura pesqueira. A deputada Laura Carneiro, do PSD do Rio de Janeiro, autora do projeto, afirma que a proposta deixa de ver o trabalho dessas mulheres como um complemento do realizado por seus companheiros.
4: E, ao mesmo tempo, ela tem que estar disponibilizado a ela as linhas de crédito que são disponibilizadas aos pescadores artesanais e também, e muito importante, quando do defeso ela não recebe nada. Então imagina, ela é uma marisqueira, trabalha no marisco, mas ela não é considerada pescadora artesanal e ela não recebe nada.
3: A deputada Rogéria Santos, do Republicanos da Bahia, relatora do texto, diz que a cadeia produtiva da pesca depende diretamente do trabalho feminino, especialmente no beneficiamento do pescado, para agregar valor ao produto. A proposta que reconhece o trabalho das mulheres na cadeia produtiva da pesca ainda será analisada pela Comissão de Constituição e Justiça. Da Rádio Câmara de Brasília, Silvia Minhato.
1: Giovânia de Sá, do Republicanos de Santa Catarina, defende a revisão das regras de aposentadoria especial para trabalhadores expostos a agentes nocivos. A proposta reduz exigências de idade criadas pela reforma da Previdência e prevê benefício de 100% da média das contribuições.
0: Relatora da matéria, Giovânia de Sá, pede urgência para votação no plenário. A deputada avalia que as regras da reforma da Previdência prejudicaram categorias submetidas a atividades insalubres, como mineiros, metalúrgicos e trabalhadores expostos a agentes químicos, físicos ou biológicos.
2: Desenvolvimento Regional.
1: Padre João, do PT de Minas Gerais, reclama do fechamento de agências do Banco Itaú em pequenos municípios da Zona da Mata. Ele defende que a instituição financeira, sindicatos, Ministério do Trabalho e órgãos de defesa do consumidor promovam debates sobre os impactos da medida.
0: Para exemplificar a insensibilidade do fechamento, Padre João cita Urucânia, cidade onde a maioria dos 4.500 clientes do banco tem dificuldades para usar serviços digitais. Ele destaca que servidores estaduais vão ter que buscar atendimento presencial em outros municípios.
2: Educação.
1: Na avaliação do IDEB, Índice de Desenvolvimento da Educação Básica, o município de Parnarama, no Maranhão, alcançou o primeiro lugar do estado na categoria Anos Finais da Rede Pública Municipal. Para Rubens Pereira Júnior, do PT, o resultado é fruto do esforço conjunto da Secretaria Municipal de Educação, do Corpo Docente e das famílias.
0: Segundo Rubens Pereira Júnior, a conquista reflete a convicção de que o desenvolvimento social e a construção de um futuro melhor só ocorrem quando a educação é entendida como pilar de transformação. Ele reforça o compromisso de apoiar o avanço dos indicadores da região.
2: Justiça.
1: Jorge Sola, do PT da Bahia, cobra investigações e a responsabilização de políticos da oposição sobre denúncias de um desvio bilionário de recursos do INSS e de contratos irregulares envolvendo o Banco Master e a gestora Reag Investimentos.
0: Para Jorge Sola, decisões de ministros do STF indicados na gestão anterior e a condução da CPI do INSS são exemplos de proteção a alguns investigados. Por outro lado, o parlamentar destaca a recuperação de mais de 2 bilhões de reais para os aposentados.

0: projetos promovida pelo atual governo.
1: Júnior Amaral, do PL de Minas Gerais, cita o escândalo envolvendo fraudes no INSS para reiterar críticas ao governo federal. O deputado questiona supostas relações entre pessoas ligadas à atual gestão e integrantes apontados como envolvidos no esquema.
0: Júnior Amaral também acusa parlamentares governistas de tentarem distorcer os fatos, afirmando que o eleitorado deve dar uma resposta nas urnas. O parlamentar afirma que é preciso responsabilizar os envolvidos nas fraudes e combater a corrupção no país.
1: Segurança Pública. Luiz Couto, do PT da Paraíba, defende a aprovação do projeto que criminaliza a misoginia. Na visão do deputado, manifestações de ódio e discriminação contra as mulheres não podem ser confundidas com opinião ou liberdade de expressão.
0: Luiz Couto lembra que o projeto já foi aprovado pelo Senado e teve o regime de urgência aprovado na Câmara. O parlamentar acredita que a votação da proposta é um passo importante para reforçar a proteção às mulheres.
1: Para Fernanda Pessoa, do PSD do Ceará, a Lei Maria da Penha representa uma das principais conquistas brasileiras no enfrentamento à violência contra a mulher. Mas a deputada cobra mais avanços no que diz respeito à prevenção, proteção e punição a agressores e autores de feminicídios.
0: Fernanda Pessoa ressalta a trajetória de Maria da Penha, que transformou sua dor em luta em defesa das brasileiras. Ela também defende urgência na aprovação da lei que tipifica a misoginia, sustentando que o ódio e o desprezo contra as mulheres precisam ser enfrentados pelo Estado e pela sociedade.
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1: Política. Tadeu Venere, do PT do Paraná, critica a tentativa de registro de candidaturas de agentes políticos declarados inelegíveis pela Justiça Eleitoral. O deputado cita ainda a ausência de candidatos em debates para cargos majoritários.
0: De acordo com Tadeu Venere, a Operação Lava Jato teria causado prejuízos ao Paraná e ao Brasil, com impacto sobre o mercado de trabalho. Para ele, envolvidos na ação buscam novos cargos públicos, apesar das restrições impostas pela Justiça.
1: João Carlos, do Republicanos, do Amazonas, anuncia seu retorno à Câmara de Vereadores de Manaus depois de ter atuado por 4 meses como deputado federal. Em sua avaliação, o conhecimento acumulado em Brasília servirá para conectar melhor as demandas locais ao debate nacional.
0: João Carlos observa que a atuação federal serviu para reafirmar a importância do Estado e da região amazônica para o restante do país, não apenas como paisagem distante. Ele ressalta ainda a relevância da atuação de vereadores no cotidiano das famílias e nas comunidades locais.
1: Ciência e tecnologia. A Câmara aprovou a criação de um programa para promover a inclusão digital de idosos. A repórter Paula Bittar acompanhou a votação.
4: A Comissão de Constituição e Justiça da Câmara aprovou um projeto que cria o 60 Digital, o Programa Nacional de Oficinas Digitais para a Terceira Idade. O objetivo é promover a inclusão digital por meio de capacitação tecnológica gratuita. A proposta prevê parcerias com escolas, universidades, centros de convivência e outras instituições para as oficinas, que deverão abordar temas como usos de smartphones e aplicativos de comunicação, acesso a serviços bancários e públicos digitais, navegação segura na internet e prevenção a golpes digitais e uso das redes sociais de forma segura e produtiva. O relator na CCJ, deputado Júlio César Ribeiro, do Republicanos do Distrito Federal, ressaltou a importância da inclusão dessa faixa etária.
3: A

0: Tecnologia faz parte da nossa vida e precisa estar ao alcance de todos, inclusive da população idosa. A proposta, ela é simples, é ajudar os idosos a terem mais autonomia e segurança para o celular, acessar serviços, se comunicar e utilizar as ferramentas digitais no seu dia a dia. É inclusão, independência e mais qualidade de vida para quem tanto já contribuiu com o nosso país.
1: O projeto que cria o Programa Nacional de Oficinas Digitais para a Terceira Idade já pode seguir ao Senado. Da Rádio Câmara, de Brasília, Paula Bittar.
2: Merlong Solano, do PT do Piauí, pede que o Congresso regulamente as plataformas digitais para combater crimes praticados na internet. Para o deputado, as redes são usadas para disseminar discursos de ódio, desinformação, golpes financeiros e conteúdos prejudiciais às crianças.
3: Merlong Solano defende a suspensão da Discord no Brasil por considerar que a plataforma não oferece proteção adequada ao público infantil. O parlamentar também pede a votação de projetos que regulamentam as Big Techs e combatem a disseminação de notícias falsas.
4: Comissões.
2: Glauber Braga, do PSOL do Rio de Janeiro, critica a abertura de processo contra a deputada Érica Hilton, do PSOL de São Paulo, no Conselho de Ética. O parlamentar acusa o órgão da Câmara de agir de forma seletiva.
5: O Conselho sem ética tem que acabar. Está virando praxe. Atacam, agridem e aí depois, quando a pessoa se defende, tocam o Conselho de Ética para cima para tentar calar vozes divergentes. Eu quero saber quando que o Conselho sem Ética vai avaliar algum caso de parlamentares envolvidos com orçamento secreto. Quando é que isso vai acontecer?
3: Glauber Braga também critica as chamadas emendas PIX, que permitem a transferência direta de recursos indicados por parlamentares para estados e municípios. Ele defende mais transparência na destinação do dinheiro público e afirma que a concentração de recursos pelo Congresso prejudica investimentos essenciais para o país.
2: Termina agora o Jornal Câmara dos Deputados, produzido pela Rádio Câmara, com trabalhos técnicos de Everson Urani e apresentação de José Carlos Andrade e Luciana Vieira. Uma boa noite para você.
3: Ótima noite. A Voz do Brasil volta amanhã.
4: 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Boa noite.

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0: É quarta-feira, meio de semana, uma ótima quarta para você curtindo aqui a 102.9. Está no ar nosso Maratona, com em comunicação, Marcon Serafini, após a Voz do Brasil. Estamos no ar aqui com 2 horas da melhor programação para você curtir a noite toda comigo. Onde quer que você esteja, também acompanhando agora no seu trabalho, está no carro, está no transporte coletivo, transporte escolar. Você motorista, você onde quer que esteja acompanhando aí, você que está ligado com a rádio pela Alexa, pelo aplicativo, pelo site, bom demais. Estamos juntos agora, aqui na 102.9, com uma música muito legal, uma atrás da outra, com músicas super legais, uma atrás da outra para você curtir. Bora lá começar bem o nosso programa de hoje com Mantra.
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0: Grito em fogo, Itatia.
1: Rádio V102, camisa 10, 5 letras, tocando pra você aqui na 102.9 no programa Maratona. Uma ótima noite pra você, meio de semana já, dia 12 hoje, uma ótima noite pra você ligado em 102.9, aqui nos acompanhando pelo rádio, pela Alexa, pelo aplicativo e pelo site. É todo mundo ligado com a Rádio V. Vamos fazer um breve intervalo aqui, daqui a pouquinho tem mais músicas pra você conferir na 102.9.
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0: Rádio V 102, Tortura com o Tiaguinho tocando da 102 FM. Boa noite pra você curtindo aqui, quarta-feira, hoje, meio de semana. Como é bom estar contigo aí, comunicando, né? Você do comércio, você que tá ligado no estabelecimento comercial, trabalhando. Tem muitos comércios que trabalham durante a noite. Escuta aqui a Rádio V. Então, se você tá nesse comércio trabalhando, você é o proprietário, você é o funcionário, ou se você tá aí como cliente também, né? Obrigado por você estar aí acompanhando aqui a 102.9. Já já tá preparado pra você mais uma super sequência de músicas.
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0: rádio V102. Gosto demais dessa música, música Smiley, tocando aqui na 102.9. Acompanhando aqui a rádio V102, muitos ouvintes de toda a região, não só Videira, mas temos uma grande audiência em todos os municípios aqui que fazem parte do meio oeste catarinense. Você que está na estrada curtindo nosso som, bom demais. Estamos juntos aqui na 102 FM. E já já tem mais para você conferir na quarta-feira, já com uma carinha de quinta chegando, né? A gente vai pro nosso intervalo comercial.
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0: mais, Biquinho. Obrigado. Gol de placa, Escobar.
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0: 102, música de Nando Reis, Marisa Monte, pra você, guardei o meu amor. Boa noite pra você, curtindo aqui a 102.9. Ligado com a nossa programação aí, muita gente na internet, no aplicativo e também em outros municípios aqui da nossa região. Temos no interior também muitos ouvintes e a gente fica muito contente, feliz com a sua sintonia. A gente vai pro nosso intervalo, é rapidão aqui, gente. Daqui a pouquinho tem mais músicas pra você conferir aqui na 102.9.
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0: Rádio V 102, Oração, Alexandre Carlo, aqui tocando na 102.9 e Oriente, cantando junto também. Ótima noite para você curtindo aqui a 102.9. Você tá na melhor música, você tá no melhor sucesso. Até meia-noite com o Maratona.
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Rádio V102, toca sempre as melhores músicas e com o som da Lisa a gente fecha o programa de hoje. Na sequência vem aí a programação da madrugada com muita coisa bacana pra você escutar a noite toda, você que vira ou escutando aqui nossa rádio, tá? Amanhã o nosso encontro é às 10 da noite com mais um Maratona. Fiquem bem e até amanhã. Tchau, tchau.

0: meia-noite 15.
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0: Meia-noite 36.
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0: Meia-noite 55.
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0: 1h29.
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0: 2h27.
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0: 2:54.
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0: 3h24.
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0: 3:53.
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0: 4 e 16.
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0: 4h58.
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0: 5:21.
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0: 5h40.
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2: Muito bem, bom dia, amigos e amigas do rádio. Já estamos chegando. É, com certeza, uma quinta-feira muito especial, dia 13 de agosto, ano 2026. Prazer enorme estar com você na comunicação do seu amigo Fábio Lima. Vamos, então, dando aquele pontapé inicial para

0: Mais uma edição do nosso Despertador Música e Informação em 102.9. 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E você é o nosso querido ouvinte. Acompanhe a programação da Rádio V no seu rádio, no aplicativo, no site e também através da sua Alexa nos quatro cantos da cidade. Onde quer que você esteja nos ouvindo, ligado na programação, o desejo, claro, de uma quinta-feira de muita paz, muita alegria, música e informação com a sua rádio predileta ligada em você 24 horas por dia. Estamos no ar.
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0: Começamos com Isa, Dona de Mim. Um ótimo dia pra você.

0: bem, senhoras e senhores, essa é a sua Rádio Verde para você, ótimo dia, fechamos mais uma ótima sequência, na verdade, a nossa primeira sequência de hoje em mais uma edição do Despertador para você, uma ótima quinta-feira, muito obrigado pela sua companhia, que seja o início de um novo dia muito especial para você, com saúde, né, com realizações, um abraço também a você que hoje está completando mais um ano de vida, parabéns, alegria, muita felicidade para você.
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0: Trazendo já as primeiras informações do dia, o Corpo de Bombeiros Militar de Santa Catarina registrou 715 ocorrências em Videira durante o mês de julho. Do total, 401 foram relacionadas à segurança contra incêndio e 217 ao atendimento pré-hospitalar. As equipes também atenderam 27 ocorrências de incêndio e 11 casos de salvamento, busca e resgate. Outros 59 atendimentos foram classificados como outras ocorrências. Em média, foram cerca de 23 atendimentos por dia no município. Os números mostram a atuação dos bombeiros em situação de emergência e também em ações preventivas para reduzir riscos à população. São verdadeiros heróis, né? Graças ao Corpo de Bombeiros, muitas tragédias, né? Situações difíceis já foram evitadas. Parabéns pelo trabalho, Corpo de Bombeiros do Estado de Santa Catarina e também, claro, de Videira, né? O projeto Caminho Rio do Peixe foi apresentado nesta terça-feira em Brasília ao Ministério dos Transportes e à ANTT. A proposta prevê transformar cerca de 372 quilômetros da antiga ferrovia do Contestado entre Porto União e Marcelino Ramos em uma rota turística e de lazer, com espaço para ciclismo e também caminhada. O projeto abrange aproximadamente 25 municípios e pode beneficiar 1,4 milhão de pessoas. A expectativa é atrair mais de 200 mil pessoas ou turistas por ano e movimentar cerca de 80 milhões de reais na economia regional. A iniciativa busca revitalizar um trecho ferroviário desativado há mais de 30 anos. Essa e outras informações estão disponíveis no portal RBV. 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

0: Muito bem, essa é a sua Rádio V, a rádio que você ouve ver. Gabriel Pensador, Lulu Santos e Xamã. É o Cachimbo da Paz, número 2, né? Para você, ótimo dia, muito obrigado pela audiência. Aqui na Rádio V, você fica muito bem informado, além de ouvir muita música boa e, claro, ficar por dentro das melhores oportunidades, inclusive oportunidades de poupar o seu dinheiro, né? 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Hora de informação para você. Bom dia.
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0: A Prefeitura de Videira e também a Câmara de Vereadores vão viabilizar uma reforma completa no prédio que abriga o Legislativo Municipal e também a MARP. O imóvel, que pertence ao município, receberá aproximadamente R$850 mil em melhorias. O projeto prevê adequações hidráulicas, elétricas, estruturais, além da revisão da cobertura e das calhas, tratamento de infiltrações, pintura geral e melhorias de acessibilidade. Também está prevista a instalação de um elevador. A prefeitura será responsável pela licitação, contratação e também acompanhamento dos serviços. A obra busca modernizar o prédio, aumentar a segurança e melhorar também as condições de utilização do espaço. Agora 6h44, a Câmara de Vereadores de Caçador aprovou por unanimidade o repasse de R$85 mil à Associação Caçadorense da Cultura e Arte Tradicionalista Gaúcha, a ACCATG, para a realização da Semana Farroupilha 2026. O evento valoriza a cultura e também as tradições gaúchas e já integra o calendário cultural do município. A programação terá lançamento previsto para o dia 15 de agosto, portanto, depois de amanhã, né? E contará com atividades ao longo de setembro, incluindo apresentações artísticas, manifestações culturais, provas campeiras e o rodeio crioulo na cancha do parque. E todos estão convidados, claro que sim, né? Para você, um ótimo dia, muito obrigado pela audiência. Hora de intervalo, já já mais música, já já mais informação. 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

Essa é a sua Rádio V. Pra você, um ótimo dia. Sonzeira, pra gente fechar mais uma ótima sequência. E claro, você ter aí a certeza da melhor trilha sonora pra começar o seu dia. E mais uma edição do Despertador na programação da sua Rádio V. Uma ótima quinta-feira pra você.

0: pela audiência. É um prazer, claro, ter você sempre junto com a gente. É um prazer também falar dos nossos patrocinadores para você. Afinal de contas, uma das nossas funções aqui é informar para você os melhores lugares para você poupar o seu dinheiro e, claro, facilitar a sua vida, né? 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Um grande abraço para vocês. 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
0: Hora de informação para você, a Polícia Civil de Santa Catarina investiga a morte de um bebê de 4 meses ocorrida em uma creche de Caçador. Segundo informações preliminares, a criança foi deixada na unidade por volta das 8 horas da manhã de terça-feira e cerca de uma hora depois a mãe foi chamada com urgência. O bebê teria sofrido um mal súbito, foi socorrido e encaminhado à UPA, mas não resistiu. Exames iniciais não apontaram sinais aparentes de lesão ou violência. A Polícia Civil abriu um inquérito e realiza exame cadavérico, além de ouvir familiares, profissionais da saúde e também funcionários da creche. Mais informações para você, a Câmara dos Deputados aprovou um projeto que prevê suspensão da CNH para motoristas que utilizarem veículos para abandonar animais em vias públicas. O texto, que agora segue para análise do Senado, estabelece suspensão de 12 meses para abandono de animais e 18 meses quando envolver cães ou gatos. Também está prevista multa equivalente a 10 vezes o valor de uma infração gravíssima, com valor dobrado em casos de atropelamento, lesão ou morte. Em caso de reincidência, em até 24 meses, ou seja, se houver a reincidência em até 24 meses, poderá ocorrer então a cassação da CNH. Fechando mais uma sequência de informação e música, hora de intervalo, a gente volta já em 102.9. 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

0: essa é a sua, vem o som do Rapa. É demais o Rapa, né, gente? Mais de Gente é o nome da música na programação número 1. Parece que foi ontem, né? Mas essa é de 2003. Fala sério. Pra você que gosta de matar a saudade, curtir as mais antiguinhas. Logo mais, a meio-dia, mais uma edição da Amnésia pra você na apresentação do Daniel Santos. Logo mais à noite também, né? Tem o Retro. A partir das 18 horas, mais 30 minutinhos. Muita sonzeira das antigas para você matar a saudade aqui na programação da número 1. Essa é a sua Rádio V, tocando sempre, né? Um repertório daqueles que você gosta de ouvir o tempo todo na melhor sintonia. 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Muito obrigado por também estarem, né, junto com a gente no nosso despertador. 7h25, bom dia. 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
0: Hora de informação, estudantes do nono ano do ensino fundamental da rede pública podem se inscrever no programa Somos Futuro, que oferece bolsas integrais para ensino médio a jovens em situação de vulnerabilidade socioeconômica. Para 2027, são 222 bolsas em 58 municípios de 14 estados. As inscrições são gratuitas e seguem até o dia 14 de agosto, portanto, até amanhã. Entre os critérios estão estar matriculado no nono ano em escola pública, ter até 15 anos de idade e renda familiar bruta per capita de até 2 salários mínimos. Os selecionados terão bolsa integral por 3 anos, além de materiais didáticos, mentoria de carreira e reforço escolar online. Agora 7h26, mais informação para você. A Colômbia decretou emergência econômica após um terremoto de magnitude 7.4 que atingiu o país na segunda-feira. Segundo as autoridades, o desastre deixou 265 mortos, quase 500 desaparecidos e cerca de 3.770 feridos. Mais de 9.550 casas foram destruídas ou sofreram danos graves. O presidente do país anunciou a criação de um fundo emergencial para reconstruir hospitais, escolas, moradias e outras estruturas públicas. As equipes de resgate

0: imobilizadas na busca por sobreviventes, enquanto o governo trabalha nas medidas de reconstrução. Para você, um ótimo dia. Já já o nosso Giro Esportivo, já já também a previsão do tempo com Leandro Puchalski. 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
5: Muito bem, está na hora. Previsão do tempo para esta quinta-feira. O Leandro Puchowski tem informação. Leandro, bom dia para você.
6: Bom dia para todos os ouvintes. Quinta-feira, pessoal, é um dia onde, apesar de aberturas de sol acontecerem, o tempo permanece instável e pancadas de chuva seguem fazendo parte da previsão aqui do meio-oeste. À medida que o dia ocorre, pessoal, aberturas de sol acontecem em meio à nebulosidade. As temperaturas devem se aproximar da faixa aí de uns 20, 22 graus ao longo da tarde. Porém, à medida que o dia ocorre, nuvens carregadas voltam a predominar em Santa Catarina e a condição para pancadas de chuva volta a fazer parte. Quanto mais da tarde para a noite,

0: maior vai sendo a condição, inclusive chama atenção que de maneira mais pontual, não em todas as áreas, mas ter temporais, inclusive, não dá para descartar. Atenção se na sua cidade tiver alguma nuvem muito carregada se aproximando. Bom, nós teremos a manutenção do tempo instável para esta sexta-feira. É uma sexta-feira de céu encoberto, com condições de chuva a qualquer hora do dia. De novo, a gente pode ter determinados momentos dela apertar de intensidade e vir com alguns temporais. Então, a sexta-feira, a semana termina com essa característica, numa temperatura em torno aí de 19, 20 graus. Não muito mais do que isso. Vai aquecer um no fim de semana, tá? Com destaque pro domingo, depois a gente detalha. Abraço para todos, informações do tempo. Da Puchowski, Meteorologia.
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0: Nosso giro esportivo começa então com a Copa Libertadores da América, oitavas de final, Palmeiras 1, Cerro Porteño também 1. O Palmeiras saiu na frente com o Flaco Lopes, mas sofreu empate nos acréscimos após falha do goleiro Carlos Miguel, hein? Que pena. O Verdão ainda teve Andréas Pereira expulso e a decisão será então no Paraguai. Ontem também tivemos Cruzeiro 1, Flamengo 1, jogão, hein? O Cruzeiro marcou com Kenny Arroyo em um belo gol no início do segundo tempo. O Flamengo reagiu e empatou com Lucas Paquetá, aproveitando o rebote após bola na trave. A vaga será decidida no Maracanã. Pela Copa Sul-Americana, oitavas de final, Bragantino 0, Atlético Mineiro 1. Em jogo equilibrado, o Galo aproveitou uma falha do goleiro Cleiton para marcar com Thomas Coelho aos 27 minutos do segundo tempo. Com a vitória fora de casa, o Atlético Mineiro joga por um empate no jogo da volta. Hoje tem mais jogos importantes, hein? Vamos dar uma olhada aqui então no calendário. Hoje temos Taça Conmebol Libertadores com Mirassol e LDU. Mirassol em casa contra a LDU, hein? Ainda teremos Corinthians, dessa vez fora de casa, jogando contra o Rosário Central. Jogo que acontece às 9:30 da noite. Jogos pela Libertadores. Já pela Sul-Americana, o Vasco entra em campo contra o Olímpia. O Vasco jogando em casa. O Santos também em casa enfrenta o Macará e o Cienciano recebe em casa o Botafogo. Vai lá, Botafogo, hoje jogão, então, a partir das 9:30 da noite. É papo para amanhã com os resultados em mais um Giro Esportivo na programação da número 1. 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

0: Muito bem, essa é a sua Rádio V, a rádio que você ouve. Fechamos então mais uma edição do Despertador no Melhor Clima com Raimundos, Lugar ao Sol. Tivemos também Chimarruts, tô indo nessa. Grande abraço pra você, o nosso carinho, desejo, claro, de uma ótima quinta-feira. O Plugado tá chegando e junto com ele a Cris e também o Léo. Eu sou o Fábio Lima, volto logo mais às 3 em mais uma edição do Manda Ver.
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3: Olá, bom dia! Uma excelente manhã para você que começa o seu dia junto com a gente aqui, sintonizado. E a partir de agora também, plugada em 102,9 FM. Essa é a Rádio V de Videira Santa e Bela Catarina, ao vivo todas as manhãs. Para quê? Para fazer companhia para você, é claro, e para começar o seu dia com muito mais alegria. Muito obrigada pela sua audiência, pela sua companhia de todas as manhãs. Bora começar mais um dia? Hoje é dia 13 de agosto de 2026, quinta-feira, e estamos chegando para ficar junto com você até as 10 horas da manhã. Eu, Cris Menegazzo por aqui, ele, Léo Bettoni por ali.
4: Bom dia, Cris, e bom dia para toda a nossa galera ligada na V, que faz nossos dias melhores.
3: Com certeza, galera que tá aí indo pro trabalho, pessoal que tá tomando cafezinho da manhã ainda, tá pena acordando,
4: levantou,
3: né?
4: Levantou da cama agora.
3: Lavando o rosto na água fria, água gelada pra acordar, vamos nessa. 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Vem junto, manda sua mensagem, interage, fala de onde você tá ouvindo, 991011828.
4: E responde,
3: manda aí
4: a nossa pauta do dia,
3: responde
4: também.
3: Responde, fala.
4: Qual
3: aí, Léo,
4: coisa que você faz de um jeito que todo mundo acha estranho?
3: Tanta coisa.
4: Várias.
3: Que ser humaninho estranho. Essa semana ainda fiz um negócio estranho que nem eu entendi. Mas depois eu vou compartilhar. Normal. Com todo mundo, viu? É, ninguém tá puro. Ninguém.

0: apuro.
1: Não.
0: Fala pra gente aí, qual é a coisa estranha que você faz e todo mundo acha... Ué, ele faz diferente isso aqui, hein?
1: Como assim?
0: Tá errado isso aqui, hein? Bora começar com música. Gustavo Lima chegando por aqui com Bala Alojada. Rapaz.
1: Tá certo isso.

0: Vibe boa pra começar a sua manhã de quinta-feira, nesse dia 13 de agosto. Bom dia com Elton John e Dua Lipa com Cold Heart tocando no seu rádio. O Rapa com o Vapor Barato. E na primeira teve o Gustavo Lima, Bala Alojada. É esse som aí que você curtiu nas primeiras de hoje aqui no Plugado, que tem um oferecimento
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0: Boa! Hoje, quinta-feira, você participa pelo WhatsApp, já sabe que tá liberado aqui para você mandar o seu bom dia, falar de onde você tá acompanhando a gente, fazendo companhia.
1: Pauta também.
0: Responde aí!
1: Qual coisa que você faz de um jeito que todo mundo acha estranho? E já conectando a pauta com a música que tocou, a Vapor Barato, não sei se você lembra aquela história da Fernanda Torres, que ela foi se apresentar, ela foi fazer uma parte da apresentação do aniversário do programa do Serginho Groisman. Não lembro se era o antigo ou já era o Altas Horas. Provavelmente já era o Altas Horas. E ela tinha cantado a música Vapor Barato, só que a versão da Gal Costa.
2: Junto
1: e
2: com eles, o Rapa, né?
1: E eles convidaram ela pra cantar junto com o Rapa. E ela cantou de um jeito super esquisito.
0: Verdade.
1: E daí que tem a história que depois a empresária dela tava no hotel e umas mulheres estavam conversando e falaram: você viu como é que a Fernanda Torres estava no Serginho Groisman? Completamente
0: drogada.
1: Completamente drogada. Ela falou que ela estava meio com vergonha na situação antes e daí ela tentou só ir. E daí não deu muito certo.
0: Verdade.
1: Ficou estranho.
0: Ficou, virou meme.
1: Inclusive.
0: Aí, ó. É, tocando sucesso pra você do Rapa, né? Essa é das antigas. Uhum. Bom de tocar esse som aí, enquanto a galera tá indo trabalhar, tá no carro, tá curtindo a gente, vai cantando, né? Já vai pro trabalho cantando pra chegar lá de boa e não ter estresse, né? Tem que ser assim.
1: Vou chegar mais calmo também.
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3: Ela mandou um feedback positivo, vocês nos repassaram. 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
1: 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A Deise, que foi a ganhadora dessa semana lá da Líder Farma, ela mandou uma mensagem super legal aqui e a gente compartilhou com o pessoal, claro, da Líder Farma aí também, né? 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E tamo junto até às 10, viu? Enquanto você vai participando, a gente vai batendo aquele papo legal junto com você, fazendo companhia no seu trabalho, no seu carro, aí na sua casa também. Depois do intervalo, tem mais música. 8h24.
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3: Existe uma teoria que se chama 90-10, onde uma pessoa tem 90% daquilo que você procura em alguém, só que você foca naqueles 10% que falta. Aí você sai pra rua, se aventura, e realmente você encontra aqueles 10%, mas não se deu conta que perdeu os 90%.

Salve, Rael. Salve, Mano Brown. O filósofo Friedrich Nietzsche declarou: não acredito num Deus que não dance. E eu, Dom Filó, acrescento: não acredito num fiel que não mexa. Corpos pretos dançantes, pensantes, libertos e esperançosos, seguem como ondas resistindo aos novos tempos, em busca de futuras conquistas.

0: essa aí do Dire Straits entra pra aquela lista, aquela playlist de músicas que a gente coloca pra viajar, né?
1: Realmente.
0: Parece que tem tudo a ver.
1: Eu fecho o olho e consigo ver andando de carro com essa música.
0: Aham. Fazendo estrada, um clipe caminho. Na nossa cabeça. Tá aí um negócio que eu faço e todo mundo acha que é estranho.
1: Não é estranho.
0: Fica imaginando coisas.
1: Ah, não, esse tipo de coisa sim, imagino direto. Você pega, você ouve a música pra carro. Que aí você anda olhando pela janela,
0: ou pra
1: as pessoas
0: viajar.
1: Andando assim.
0: Tá aí a trilha sonora da sua manhã também aqui na Rádio V, Dire Straits com So Far Away. Bom demais curtir junto com você esses sons aí, ó. Galera ligadinha em 102.9. Antes rolou o som do Rael com o Mano Brown, Dom Filó, Onda. E na primeira teve Maiara e Maraíza com a música 90-10. Obrigada pela sua audiência, pela sua companhia, por aqui seguindo fazendo a playlist da sua manhã.
1: Isso aí. E participando da nossa pauta do dia com essa conversa boa. O que que você faz de um jeito que todo mundo acha estranho?
0: Eu suspeito.
1: Eu tenho várias coisas, mas eu tenho uma principal.
0: Eu suspeito que as pessoas devem achar muito estranho eu dentro do carro.
1: Por quê?
0: No trânsito, porque eu tô cantando a música plenos pulmões e aí de repente quem passa do lado fica pensando, de louca.
1: Não é tão esquisito.
0: Ou então quando eu tô vindo, eu sempre tô fazendo a minha oração. Aí chega exatamente num determinado ponto onde tem
1: o ponto de
0: ônibus.
1: Daí tem alguém olhando pro lado.
0: Mais ou menos isso.
1: A pessoa olha pro lado.
0: Não, o pior é que quando eu tô passando perto do ponto de ônibus onde ficam as pessoas, geralmente eu tenho que parar o carro para pro cruzamento. Sim. E aí é bem na hora que eu tô fazendo o sinal da cruz, o nome do pai, né? Então as pessoas devem olhar e ficar pensando, ué? Como assim? Mas só explicando,
1: o
0: tá?
1: O pior é que eu geralmente, eu ando na rua às vezes e eu não sei até onde eu tô falando sozinho ou eu tô pensando sozinho.
0: É o fantástico mundo do Léo.
1: É, daí eu me pego, às vezes eu reparo que eu tô falando sozinho no meio do mundo de entre eu.
0: Meu Deus.
1: Eu tinha que estar pensando, não tá
0: você
1: falando.
0: Você faz uma coisa estranha.
1: O quê?
0: Que eu percebo daqui. Você chega, você pega o celular às vezes e aí você fica rindo pro celular.
1: Ah, não, mas isso aí não é só meu. Isso aí não é só meu.
0: Sim, mas aí você dá a risadinha do Muttley.
1: Ah, sim. Pior que eu tenho dessa. Essa risada eu tenho.
0: O Léo tem a risada do Muttley, cara.
1: Você já pior que eu tenho essa
0: já perceberam isso? Quem é amigo do Léo, os pais dele aí que estão ouvindo a gente também. Pra quem não lembra, o Muttley é o cachorrinho do
1: Dick Vigarista.
0: Dick Vigarista, tá? Depois eu vou achar aqui a risadinha do Muttley e vou colocar nas nossas...
1: Não tem problema.
0: Nos nossos efeitos aqui.
1: E uma coisa que eu faço que é muito esquisita, e eu sei que é esquisito, o jeito que eu corto com a tesoura. É muito esquisito.
0: Uai.
1: Porque eu não pego ela normalmente, eu pego ela como se fosse assim.
0: Você é canhoto.
1: Eu sou canhoto.
0: Então...
1: Já conectando com o dia de hoje é dia dos canhotos.
0: É, então peraí. Vamos chamar as curiosidades pra contar.
1: Parou.
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1: Agora sim.
0: Agora sim pode falar. A gente vai falar das curiosidades desse dia 13 de agosto de 2026, quinta-feira de inverno. O sol resolveu dar o ar da graça. Já se passaram 225 dias desse ano, faltam 140 dias. E conta pra gente aí, Léo, o que que se comemora então no dia
1: hoje
0: de hoje?
1: Hoje é Dia Internacional do Canhoto. As pessoas...
0: A galera que faz as coisas com a mão esquerda.
1: Exatamente. E durante muito tempo, não com a minha geração, mas a da dos meus pais e dos meus avós, não era tão bem visto uma pessoa canhota.
0: Ah, é?
1: Geralmente, isso pelo menos é o que me contam, que as pessoas, quando, vamos dizer, o pai e a mãe viam que a criança ia nascer escrevendo com a mão canhota ou fazendo a maioria das funções com a mão canhota, ela tentava ao máximo fazer com que a criança
0: trabalhasse.

0: trabalhasse com a mão direita. E é mais uma coisa conectada com a religião e os costumes da época. Então,
1: que loucura.
0: Sim.
1: Não sabia.
0: E hoje em dia é super normal. E uma coisa que eu acho muito louca na minha família é que, da parte do meu pai e da minha mãe, não tem nenhum canhoto. Uhum. Eu, o meu irmão e o meu primo, nascemos os três canhotos.
1: Que loucura. Uhum. E aí vai desenvolvendo, né, esse lado do cérebro aí. Qual é uma dificuldade que você encontra sendo canhoto, Léo?
0: Uma bem prática é em relação a instrumentos musicais.
1: Ah.
0: Porque não é muito raro mesmo, você encontrar um violão pra canhoto.
1: Uhum.
0: E se encontrar, é quase com o dobro do valor.
1: Uhum.
0: Porque daí a demanda pra um violão de canhoto é menor. Eles aumentam o preço.
1: Verdade. Tinha gente que se queixava até das as carteiras da escola, porque vinha sempre com um encosto pra colocar, tipo, o material ali, né? O caderno, do lado direito, e nunca vinha do lado esquerdo.
0: E outra coisa que você comentou que é verdade em relação à escola. Você, sempre que você escreve com a caneta, você escreve e mancha a mão.
1: Ah,
0: porque você vai escrevendo e vai passando a mão junto.
1: É,
0: isso
1: então,
0: sim.
1: Se você é canhoto aí e tem alguma dor também, conta pra gente.
0: E hoje também é dia do economista e do psiquiatra.
1: Boa! E relembrando alguns dos fatos que marcaram época por aqui, em 1923, 103 anos atrás, foi inaugurado o Hotel Copacabana Palace, no Rio de Janeiro.
0: Isso
1: é uma
0: aí.
1: Obra imponente do Rio de Janeiro,
0: um dos hotéis,
1: né,
0: mais famosos e luxuosos do Brasil, onde geralmente os artistas que vão se apresentar ali no Rio de Janeiro ficam lá. E é um dos hotéis...
1: É lindo.
0: Lindo.
1: E tu sabe que tem uma curiosidade que você pode entrar, né, no hotel mesmo sem ser hóspede.
0: Não sabia disso.
1: É, você pode fazer aí tem restaurantes lá dentro e tem um brunch, que eles chamam, um café bem especial lá. Você paga a bagatela de R$270 e entra pra tomar o seu brunch e aí você tem acesso aí a alguns lugares do hotel também pra conhecer. É.
0: Preço super acessível.
1: Super acessível. 1961, há 65 anos atrás, o Muro de Berlim começou a ser construído.
0: Isso aí, um reflexo do pós-guerra, mostrando o começo da Guerra Fria, onde a Alemanha foi dividida em dois lados, o lado oriental e o lado ocidental. Oriental, do lado da União Soviética, conectado com a esquerda, e o ocidental, conectado com a direita e os Estados Unidos.
1: 1966, 60 anos atrás, o governo militar instituiu o Fundo de Garantia por Tempo de Serviço, o nosso famoso FGTS.
0: Isso
1: tá aí
0: mesmo.
1: É uma poupança obrigatória, né? Pra todo mundo que trabalha como um CLT aí, sabe que... Você já pegou alguma vez o teu fundo de garantia?
0: Não, até hoje
1: nunca.
0: Não.
1: Nunca? Tá lá?
0: Até hoje.
1: Porque
0: não.
1: Você já teve dois empregos.
0: Já tive dois empregos.
1: Então tá lá o seu fundo do... É.
0: Só dá ele pegar no aniversário, né? Mais ou menos isso. Eu não lembro de cabeça
1: Na verdade,
0: regras,
1: o fundo de garantia, você tem acesso a ele quando você ganha demissão.
0: Sim.
1: Quando você é demitido. E aí a empresa precisa te pagar esse fundo de garantia. Ou então, quando você está realizando algum investimento, algum financiamento junto à Caixa Econômica aí, por exemplo, vai financiar uma casa, enfim. Teve alguns saques do FGTS que foram emergenciais na pandemia também,
0: sim,
1: né?
0: Eu conheci o que era o saque aniversário, que falavam que era que você retirava no seu aniversário.
1: É, mas aí é uma opção que tem de você retirar ou então deixar guardado. Muitas pessoas preferem deixar esse dinheiro lá, como realmente uma garantia, né?
0: Sim.
1: Como diz o nome aí.
0: E relembrando agora os aniversariantes, as pessoas que fazem aniversário hoje. Relembrando, uma pessoa que não está mais junto entre nós, mas que é muito bom relembrar dela, que nasceu em 1899. Eu não achei que ele era tão velho, inclusive. Que é o Alfred Hitchcock, o cineasta britânico, que ele ficou conhecido como o mestre do suspense. Ele dirigiu clássicos como Psicose, Janela Indiscreta e Um Corpo que Cai e o Pássaros também, ajudando a transformar o suspense e o terror psicológico no cinema. Então, ou seja, os filmes de terror que você vê hoje, que é aqueles filmes que te deixam tenso, muito provavelmente foram inspirados no Alfred Hitchcock. E continuando também na onda do cinema, hoje quem tá fazendo 44 anos é o Sebastian Stan, o ator norte-americano, que ele ficou conhecido e ganhou a fama mundial como Bucky, o Soldado Invernal, no universo da Marvel. Mas ele também fez Gossip Girl, Pen and Tommy e Tonya também. Em 2024, ele viveu o protagonista de A Different Man e a atuação que lhe rendeu o Globo de Ouro e o Urso de Prata no Festival de Berlim. E agora, quem nasceu em 1999, que tá fazendo 27 anos, é a Julia B, a cantora brasileira, que inclusive ela se mete em bastante polêmica por conta da forma que ela canta, que é uma forma meio americanizada, que ela puxa algumas palavras,
1: tem
0: aquele César Vida, fosse um filme.
1: É,
0: mas
1: um
0: é por causa
1: diferentão.
0: É por causa da forma do que ela provavelmente começou a aprender a cantar no inglês. E daí o inglês tem uma fonética bem diferente do Brasil. E daí,

0: Por conta disso, ela tá umas puxadas um pouco diferente.
1: Estranho.
0: E a última polêmica dela provavelmente foi por causa da música adulta, né? Que... Enfim.
1: Que ela também falou umas palavras diferentes, mas liberdade poética para a Julia Vick, que está de aniversário hoje.
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1: E o pensamento do dia para esta quinta-feira é o seguinte: um coração agradecido vê milagres, onde o distraído vê rotina. Bom dia! Rádio B. 12 minutos, faltando para as 9.
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3: A Câmara dos Deputados aprovou um projeto que prevê a suspensão da CNH de motoristas que usarem veículos para abandonar animais em vias públicas. A suspensão seria de 12 meses ou 18 meses quando envolver cães e gatos. Também haverá multa equivalente a 10 vezes uma infração gravíssima, podendo dobrar se o animal for atropelado, ferido ou morrer. Em caso de reincidência, em até 2 anos, a CNH poderá ser cassada. Agora, o projeto segue para análise do Senado. 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

0: Essa é a Rádio Verde e esse foi o som do Rema com a participação da Selena Gomez, Calm Down. E teve também o grupo Menos é Mais com o Pablo, Saudade Inconveniente. Chegando pra você aí, o Plugado. Acabou de ligar o rádio? Tá curtindo a gente? Obrigado pela companhia. 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Fechamos a primeira hora do nosso plugado de hoje, Leozinho.
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0: Muito bem, e por aqui a gente segue na programação com a participação de alguns dos nossos ouvintes que vão mandando mensagem por aqui, interagindo na nossa pauta do dia, que é...
1: Que coisa que você faz de um jeito que todo mundo acha estranho? Fica, ué, não é assim que faz? Como é que... Ué,
0: conta pra nós aí. Assim? Conta pra nós aí no 99101-1828. A Gi, ela tá comentando aqui, ó, com a gente, dizendo o seguinte, a respeito do assunto dos canhotos que a gente tava falando antes. Ela diz assim, ó, inclusive, Léo, dizem que amarravam a mão da criança pra que ela usasse a mão certa, né? Entre aspas. É, Gi, beijo. Obrigada por contribuir com a gente aqui também, tá? O nosso ouvinte, o Alan, tá sempre lá trabalhando, curtindo a programação. Ô, Alan, um abraço pra você, viu? Obrigada pela audiência. Ele diz o seguinte, eu tenho milhares de esquisitices, mas eu acho que a mais estranha é conversar e até entrar em uma discussão comigo mesmo, de moto e ainda gesticulando. Os outros acham que eu tô doido.
1: Só pode. Se você não concorda nem com você, quem dirá com o resto,
0: é,
1: gente?
0: É, às vezes é isso. A cabeça da gente é uma incógnita. Valeu, um abraço. Obrigado pela participação, Alan. Quem mais chega por aqui? A Ju Piveta mandou aqui, ó. Olha, uma coisa estranha que eu acho que as pessoas devem ficar pensando é que eu chego no mercado e primeiro eu dou uma volta inteira sem pegar nada. Depois eu vejo o que é que eu preciso.
1: Pra dar aquela conhecida do campo, que nem faz no futebol, conhecer o campo.
0: É pra reconhecer aí o gramado. Beijo, Ju, obrigada pela participação. Felipe diz assim, ó, eu tenho uma coisa estranha que até a minha esposa acha engraçado. Eu organizo as coisas por tamanho. Se tiver fora de ordem, já vai me incomodando. O nome disso é toque,
1: não.
0: Viu?
1: Isso é toque, mas não é tão esquisito não, na verdade.
0: Não, eu tenho eu tenho uma mania também. Não sei se é esquisita, mas é uma questão de organização.
1: Provavelmente é.
0: Quando eu vou no mercado, ontem ainda a gente foi no mercado fazer algumas compras e na hora de passar no caixa, eu preciso, é uma necessidade que passe as coisas organizadas, de forma organizada. Por exemplo, as coisas do hortifruti, passa tudo as frutas, verdura primeiro, depois os congelados ali, carne.
1: Mas é uma utilização de tempo, na verdade.
0: Exato,
1: isso.
0: Porque daí na hora que eu chegar em casa é mais fácil eu guardar.
1: Mas aí, quando você tá comprando, você já organiza no carrinho certinho?
0: Também.
1: Ah, então daí, assim sim. Mas aí daí não organiza, o carrinho tá uma bagunça,
0: não,
1: daí
0: não,
1: só...
0: Não,
1: ah,
0: não, daí, tem assim, que ser assim, ó. A parte da mercearia com a parte da mercearia, a parte do hortifruti com o do hortifruti, tem que ser tudo separadinho também.
1: Ah, não, assim sim.
0: Assim sim. Conta pra gente aí qual é a sua esquisitice, aquilo que você faz que as pessoas acham estranho. Conta pra gente no 99101-1828. Chegando agora com o

0: informações do Portal RBV para você. Vamos lá, trazendo as principais notícias dessa manhã de quinta-feira, hoje dia 13, então, de agosto, falando na questão do tempo, né? A quinta-feira aí tem risco de temporais também em Santa Catarina. Seguimos com uma semana bastante chuvosa e instável. As instabilidades vão ganhando força aqui no nosso estado, deixando todas as regiões do estado sob condições para temporais acompanhados de raios, rajadas de vento e chuva intensa, e também uma eventual queda de granizo. Durante a tarde, há possibilidade de tempestades severas de forma localizada, principalmente aqui entre o meio-oeste e o Vale do Itajaí, também o norte catarinense. A gente pôde perceber a temperatura, né? Já deu uma alterada aí, os termômetros estão marcando um pouquinho mais a temperatura. Inclusive, nesse momento, aqui nos altos do bairro Universitário, atualizando para você, a temperatura é de 16 graus. Tivemos um sol entre nuvens aí no início dessa manhã. Tapou novamente de neblina e agora voltou então a limpar.
1: E falando sobre a saúde, que o sarampo volta a preocupar autoridades após o aumento de casos no Brasil. E ele voltou a chamar a atenção das autoridades de saúde brasileira diante do aumento da circulação do vírus nas Américas. O cenário epidemiológico internacional elevou o risco de novos casos no Brasil, especialmente por causa do intenso fluxo de pessoas entre os países.
0: Aí a informação e o cuidado, né, que precisa ter. O sarampo havia sido erradicado por conta das vacinas, e aí voltou então a aparecer aí, né? Trazendo a informação para você, informação completa, inclusive, tá lá no portal rbv.com.br.
1: E o projeto Caminho Rio do Peixe é apresentado ao Ministério dos Transportes. O projeto Caminho Rio do Peixe, que prevê a transformação turística e de lazer do antigo trecho ferroviário entre Porto União e Marcelino Ramos, foi apresentado oficialmente nessa terça-feira em Brasília. E a proposta foi levada pelo engenheiro presidente do Instituto Caminho Rio do Peixe, ao Ministério dos Transportes e à Agência Nacional de Transportes Terrestres.
0: Para fechar aqui, também trazendo informação de Videira, a Prefeitura de Videira confirmou a reforma completa da Câmara de Vereadores. Essa parceria entre a Prefeitura e a Câmara vai permitir uma ampla intervenção no prédio atualmente que abriga o Legislativo Municipal e a Associação dos Municípios do Alto Vale do Rio do Peixe, a MARP. O imóvel pertence ao município e vai passar por uma série de adequações também para oferecer mais segurança, acessibilidade e melhoras nas condições de utilização. 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
0: Reforçando o tempo, nublado em Videira, temperatura 16 graus.
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0: Rádio V, a playlist mais animada do seu rádio nessa manhã de quinta-feira. Léo Foguete com Deixo. E na primeira teve Pericles, só se você for foguete.
1: Não, não sou, sou Betone.
0: Pericles com o Melhor Eu Ir, tocando aqui na programação da Rádio V também. Galera, pode ir participando, interagindo na nossa pauta do dia no 99101-1828. A Isabelle mandou bom dia, Cris, bom dia, Léo. Eu, Isabelle e Victoria dos Santos por aqui. E olha, sobre a pauta do dia, o que eu faço de esquisito é falar dormindo. Essas pessoas me assustam.
1: Ai, sim. O meu irmão tem costume disso.
0: Um beijo, Isabelle. Obrigada pela participação. A gente segue junto com você aí até as 10 horas da manhã, fazendo companhia no Plugado. E agora é o seguinte. 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
3: 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Muito obrigado, pessoal.
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1: Junto. A gente segue na programação do Plugado, trazendo música pra você.
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4: Estão abertas as inscrições para o desfile cívico-militar de 7 de setembro em Caçador. O evento será realizado no dia 7 de setembro, às 8 horas da manhã, no Parque Central, com o tema Brasil, Nossa História, Nossa Identidade, celebrando os 204 anos da independência do Brasil. Entidades e instituições podem participar com grupos de até 80 pessoas. O desfile terá caráter exclusivamente patriótico, sem manifestações político-partidárias. Em caso de chuva, a decisão sobre realizar ou adiar o evento será divulgada até às 7 horas da manhã do dia 7. Para mais informações, acesse portalrbv.com.br.
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1: É, a rádio vem fazendo parte do seu dia, com música boa, com aquele bate-papo legal, notícias, informações. Você já sabe, né? Ray com Where Is My Husband, pra fechar mais uma sequência. Anitta, Alexandre Carlo, abre caminho. E teve a primeira Kleber e Cauã, mil adjetivos. Bom dia pra audiência que participa e compartilha das esquisitices aqui junto com a gente. A Lúcia dos Santos diz que, sobre a pauta do dia, e o que eu faço de mais esquisito é estar dirigindo e falando ou sorrindo sozinha no carro. Às vezes as pessoas ficam olhando assim sem entender nada. E o pior é que eu já acostumei. Até andando a pé eu falo sozinha. Tchau, obrigado. Valeu, beijo. Obrigada pela participação, Lúcia. Acho que todo mundo fala sozinho. Não tem como.
2: Só que é que nem eu falei, às vezes eu tô pensando sozinho, eu tô com a minha linha de raciocínio aqui pensando, e eu não me ligo que eu começo a falar. E daí eu tô falando e...
1: Fala em voz alta. Eu disse isso em voz alta? Como assim? Vozes da minha cabeça. 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
1: Será que a galera tá se identificando aqui com as esquisitices que o povo tá falando? A Marilei Biasi mandou aqui, ó. Olha, eu convivo com um canhoto, viu? O meu marido. O problema é na hora das refeições. Sempre tem alguém se batendo os braços. Ele tem um violão pra tocar, inverteu as cordas e deu certo. Toca normal.
2: Sim, é, você consegue. Certo. Só que, dando um exemplo da guitarra, do violão, as regiões lá de baixo, as casinhas, 15, 18, você não vai conseguir tocar com mais tanta perto, facilidade, né? Porque não tem aquela aberturinha que tem o violão na parte pro destro.
1: Aí, ó.
2: Muda um pouquinho, tá, mas vendo? Dá de tocar normalmente.
1: É a experiência do canhoto. Quem tá ligado aqui na programação e mandou mensagem foi a nossa ouvinte, a Zeni. Ela disse assim: Cris, uma coisa esquisita que eu faço
2: que é
1: ver se eu fechei a porta da casa várias vezes.
2: Ah, não, isso daí é precaução. Eu ontem saí...
1: Mas várias vezes?
2: Várias, depende. Ontem
1: várias
2: eu saí do carro...
1: Várias vezes, se você não tem certeza, é porque sua memória não tá boa, tá faltando B12 nesse corpinho.
2: Porque eu ontem saí do carro, coloquei o freio de mão, fui pra dentro de casa, coloquei o freio de mão no carro, voltei.
1: Voltou.
2: Coloquei. Tava lá tomando café, deitando. Coloquei o freio de mão no carro. Coloquei. Voltei.
1: Você tá muito novo. É falta de B12, não tem essa certeza.
2: Ai, ai, ai.
1: Ó, quem também mandou mensagem foi a Renata. E ela disse assim, ó: eu durmo com dois travesseiros.

0: Só que eu uso um pra abraçar.
1: Ah, sim.
0: Tem muita gente,
1: tem gente que faz isso.
0: Ou coloca no meio da perna, né?
1: Também.
0: O Rafael. Gente, uma coisa esquisita que talvez eu acho que todo mundo faça, mas eu coloco o despertador e fico fazendo conta de quantas horas ainda eu posso dormir. É, eu faço isso também. Eu faço isso geralmente à noite. Às vezes, assim, eu tô com insônia ali, tipo, aí é 1 hora da manhã, eu conto, tá, eu tenho que acordar às 7, eu posso dormir tantas horas. E aí eu fico nervosa porque eu não consigo pegar no sono.
1: Daí tem que dormir.
0: Que agonia, que agonia. Sim. 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
1: Isso aí, vai respondendo a nossa pauta do dia. O que que você faz que todo mundo acha estranho? 991011828.
0: Boa, bora ali pro último intervalo. Já já a gente volta também trazendo os últimos sucessos do Plugado. Rádio V, 16 minutos faltando pras 10.
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0: Tempo nublado, 16 graus é a temperatura.
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0: Marcos e Belucci, Pena Que Você Já Namora. Aqui na programação rolou também o som do Jota Quest com Numa Boa e teve Lord com Tim tocando aqui na programação da Rádio V. Lembrei de uma esquisitice agora,
1: qual?
0: Léo.
1: Qual?
0: Cantar em inglês mesmo sabendo inglês.
1: Ué, como assim?
0: Ah, eu canto, mas não falo nada certo.
1: Ah, não precisa, só fazer a melodia ali.
0: O embromation vai embora, né? Ó, a galera...

0: Participando com a gente, contando também algumas esquisitices, a Jussiane, lá de Fraiburgo, mandou bom dia, Cris, bom dia, Léo. Olha, a esquisitice que eu faço toda noite quando eu vou dormir, eu levanto o travesseiro e olho embaixo, não sei porquê. Menina, isso é esquisito mesmo, hein?
1: Nunca ouvi falar disso. Isso
0: se ela tivesse que olhar embaixo da cama, né, pra ver se não tem nada também.
1: Ai, ai, ai, daí não dá.
0: Ah, é algum trauma de infância que você tem.
1: Uma esquisitice já conectada com isso. Eu não acho que, eu acho que não é esquisitice tanto isso, mas eu não consigo dormir de porta aberta. Com o quarto com a porta aberta.
0: Ah,
1: não consigo.
0: Mania.
1: Eu não consigo.
0: É, parece que alguém vai vir ali te buscar.
1: Parece que tem alguém que vai me observar enquanto tô dormindo.
0: Agora eu lembrei também de uma esquisitice minha aí, que de vez em quando as pessoas acham engraçado também. Eu tenho que dormir, às vezes, com o pé descoberto, assim. Eu descubro.
1: Pra mim, é o inverso. Eu não consigo dormir com o pé descoberto. Ah, não consigo... De jeito nenhum. Parece que alguém vai puxar meu pé de noite. Eu não consigo.
0: A Elisete Aparecida tá mandando mensagem também, dizendo assim, ó, uma coisa que eu faço e que às vezes eu acho que penso que eu sou meio louca ou indiferente do lugar, casa, na rua, eu ouço uma música que eu gosto sem perceber, já tô cantando junto. Ah, não, mas daí
1: não,
0: beleza.
1: Não, você foi bem nessa.
0: Não é esquisito.
1: Mas é bem demais.
0: Ah,
1: né?
0: Tá tocando no mercado. No mercado, às vezes, eu canto junto com a música. Uhum. Porque geralmente tem aquele
1: a
0: som ambiente.
1: A musiquinha de fundo, né?
0: O som ambiente aí, eu sempre tô cantando junto.
1: Ah, sim. Assim sim, já...
0: Beijo, Elisete, obrigada pela participação, tamo junto, viu? Bom dia e bora-se embora também aqui pra nossa ouvinte, a Veroca. Vera, beijo pra você, obrigado pela audiência. Essa galera que todas as manhãs tá batendo ponto junto com a gente aqui na programação Duplo Gado, que tem um oferecimento da Mística. 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
0: Gente, encerramos o plugado de hoje, 10 horas mais um minuto, marcando aqui no reloginho. Eu vou continuar junto com você, porque depois do intervalo tem Manda Ver.
1: E eu volto a uma hora da tarde no Top 102.
0: Combinado, Leozinho. A gente se encontra por aí também lá nos stories, aproveita para seguir o @radiov102.9, o @crismenegaso25.
1: No Léo Betoni também, no meu Instagram.
0: Só seguir lá, @leobetoni também, tá bom? Por aqui, seguimos a nossa programação, o Plugado volta amanhã a partir das 8.
1: Até lá.
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14: Muito bem, chegando para você nessa manhã de quinta-feira, dia 13 de agosto de 2026, mais uma vez nessa segunda parte da manhã, aqui na melhor programação do seu rádio, 102.9 FM. Essa é a Rádio V de Videira, Santa e Bela Catarina. Um dia nublado, que a gente achou que ia sair sol, né? Bem de manhãzinha aí, o sol deu ar da graça, mas já se escondeu de novo. Mas eu tô aqui, ó, bora brilhar mais que o sol? Hoje em dia não tá tão difícil, né? Vem junto, porque o Manda V tá no ar, essa é a primeira edição comigo, Cris Menegaz, até o meio-dia, no oferecimento do supermercado Zornita e também da Gabriel Celulares e Informática. Funciona assim, você manda sua mensagem, pede a sua música, manda o nome completo e a gente sorteia a par de ingresso pra você no finalzinho do horário, tá? Então vem junto comigo pra gente fazer uma manhã bem gostosa e recheada de música boa, fazendo companhia pra você em

casa, no carro, no trabalho, onde quer que você esteja, a gente vai batendo aquele papo legal. Tá sozinho aí? Não se sinta só, viu? Onde tem um rádio ligado, não tem solidão. Eu vou fazer companhia pra você. E espero ser uma ótima companhia. Bora começar com o Lulu Santos. Tempos modernos, pra abrir todas de hoje aqui, ó. No climinha, nessa vibe. Bom dia! Quintou!

0: Adivinha, as primeiríssimas de hoje no Capricho, saindo pra você aqui no Manda Ver, hein? Bon Jovi, Jamie Dunn, to take your love to town. Na programação, pra você matar a saudade desse som aí, bom demais, né? Teve também a Olivia Dean com So Easy. Na primeira teve Lulu Santos com Tempos Modernos. E você pode participar e escolher aí qual é a música que você tá afim de ouvir nessa manhã nublada, cinza de quinta-feira, uma semana todinha desse jeito. E só música mesmo pra alegrar a nossa manhã, né? Então bora participar aí, no finalzinho do horário tem par de ingresso pra você. Rádio V, 10 e 18.
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0: Tempo nublado, temperatura 16 graus.
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0: Bom demais!
1: Rádio V, bom demais, hein? Que sequência boa de curtir junto com você aqui na melhor programação. Pedro e Benício com Lembrança Boa. Antes dessa, rolou também o Alex Warren com Ordinary. E na primeira, essa pra gente relembrar, Marjorie este ano cantando Por Mais Que Eu Tente. Um sucesso da Vagabanda, quem lembra, hein? Malhação 2004, trilha sonora, é. E pra você matar a saudade aqui no nosso Manda V também. Enquanto as participações vão chegando, a gente vai tocando aquele som que você tá afim de curtir. Lembrando que tá valendo o par de ingresso para o Grupo Cine. Além disso, tem também o voucher dos produtos da Fini para presentear você nessa manhã de quinta-feira. Então bora mandar mensagem e bombar esse WhatsApp aqui da Rádio V? A Júlia Gali tá participando junto com a gente, tá pedindo para ouvir uma música da Anitta. Essa do Abre Caminhos a gente tocou agora cedinho, viu, Júlia? Um beijo para você e obrigada pela audiência. Mas vamos tocar outro som da Anitta também aqui na programação da Rádio V, na volta do intervalo. Rádio V. 10h33.
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3: O deputado federal catarinense Pedro Czai segue internado em Brasília após sofrer um AVC isquêmico durante uma reunião na Câmara. Segundo a assessoria,

0: quadro é estável e ele apresenta boa evolução sem alterações motoras ou cognitivas. O Xai continua realizando exames e ainda não há previsão de alta. O deputado agradeceu ao apoio recebido e conversou por telefone com o presidente Lula, que desejou uma rápida recuperação. O AVC atingiu o cerebelo esquerdo, região ligada ao equilíbrio e à coordenação dos movimentos. Para mais informações, acesse portalrbv.com.br.
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1: Chegando com o pedido da Júlia, bora curtir o som da Anitta nessa manhã de quinta-feira?
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0: Meus amores, vocês acabaram de curtir o som da Doja Cat com Kiss Me More. Bom demais esse sonzinho, né? Seguido dela, a Anitta, o pedido da Júlia por aqui na programação da Rádio Veio. E olha, eu pisquei e choveu mensagens aqui no nosso WhatsApp com pedido de música. É assim que eu gosto. Beijão pro Thiago, que tá sintonizado com a gente, pedindo pra ouvir o som do Jão, Catedral. É só aqui na Rádio Veio que você ouve o melhor do pop nacional e internacional, viu? É a Rádio Jovem da cidade. A gente traz umas coisinhas velhas aí também pra você curtir, viu? O Alan tá participando por aqui, pedindo pra ouvir a música do Crash Test Dummies com... Tão ligado qual que música é essa? É música pra dormir, né? Um beijo, obrigada pela participação, Alan. A música é boa demais. Obrigado pela sintonia também, viu? E ó, te contar pra vocês aqui que eu toquei o som da Anitta e a Anitta regravou uma música do Titãs que a geração Z não sabia que já era do Titãs essa música, né? 40 anos depois de Bichos Escrotos terem sido proibida, né? Ter sido proibida aí pela censura federal e se tornar símbolo de um dos discos mais importantes do rock brasileiro, a música voltou a circular com força nas redes sociais aí e agora na versão funk, produzida pelo Tropiquilas e interpretada também pela Anitta. O lançamento integra aí a trilha sonora de Corrida dos Bichos, que é um novo filme da Prime Video, dirigido por Fernando Meirelles. É, já que a gente também está sorteando aí o par de ingressos do Grupo Cine, tem tudo a ver com cinema essa música aí. A repercussão foi tão grande que parte do público mais jovem chegou a acreditar que a composição era da própria Anitta. Mas não, é a galera conhecendo, né, o rock nacional, música que foi lançada em 1982, passou pela censura e em 1986 entrou novamente para o álbum do Titãs. Aí, música e informação nas manhãs da Rádio V. 12 minutinhos faltando para as 11.
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0: Tempo nublado, chuvoso em Videira, temperatura 17 graus.
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11: E já entrando no clima da Expo Videira 2026, a Isadora escolheu Ana Castela pra gente ouvir. Vamos ouvir o feat dela com Matheus e Cauã?
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0: Eu tenho certeza absoluta que você fez a dancinha aqui, ó, do Jason Derulo. Save the Love, tocando aqui na programação da V, música que fez sucesso lá em 2020, né? Na época da pandemia, todo mundo no TikTok dançando esse som aí. Vocês lembram? Você fez essa dancinha? Que surto coletivo foi esse, né, gente? Rolou também o sucesso do Camisa 10, música que eu tô viciadaça, 5 letras. E na primeira teve o pedido da Isadora, pediu pra ouvir Matheus e Cauã, Ana Castela, Ilusão de Ótica. E assim a gente fechou a primeira hora do nosso Manda V aqui. Que delícia poder ficar junto com você e, ó, vou dizer... Dá uma contagiada no clima, a música tocando aqui, ó, eu fico animadíssima aqui no estúdio. Pra quem tá acompanhando a gente aí pelo site, consegue nos ouvir e nos ver, percebe que eu tô aqui só na dancinha, hein? Curtindo essa manhã de quinta-feira junto com você, enquanto você pede a sua música e concorre ao par de ingresso pra curtir o Grupo Cine. Separei aqui os filmes que estão em cartaz pra te contar, tá? Tem novidade chegando no Grupo Cine. Além da Odisseia, que já tá passando algumas semanas, O Homem-Aranha, Um Novo Dia, recorde de bilheteria, inclusive, se você ainda não viu, tem a oportunidade de ir de graça se participar com a gente aqui no WhatsApp. Tá rolando a estreia do O Fim da Rua, filme O Fim da Rua. Deixa eu aproveitar pra trazer informação. Ele é um filme trazendo um gênero thriller. Segundo, tá aqui no site do Grupo Cine, tá? E tem a Anne Hathaway, inclusive, entre os artistas, né? Os atores aí que estão participando desse filme no elenco. E após um misterioso evento cósmico arrancar a rua Oak de seu subúrbio e transportar toda a vizinhança para um lugar desconhecido, a família Platt logo descobre que a sua sobrevivência aí depende de permanecer unida enquanto tenta navegar por um ambiente agora completamente irreconhecível. Tá lançando hoje, hein? Estreia hoje, 13 de agosto, às 18 horas e 20 minutos, com sessão lá no Grupo Cine. Além desse filme também, um filme de animação Patrulha Canina, uma aventura Dino. Também já está em cartaz, para você que quiser levar a criançada aí que é fã da Patrulha Canina, né? Um novo longa-metragem leva os cãezinhos para uma missão de proporções pré-históricas, com novos amigos e novos desafios. Tem sessões também no Videira Shopping aí no Grupo Cine a partir das 16 horas, tá? O filme Patrulha Canina, que inclusive conta com o Backstreet Boys na trilha sonora, música que já tá rolando, inclusive, aqui na programação da Rádio V. E é isso, é só você se programar, mandar mensagem aqui e concorrer ao par de ingresso do Grupo Cine. 11 e 3.
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0: Rádio Ver, mais uma super sequência escolhida pela nossa audiência. Tocando Jess Murphy com Blue Strips. Antes dessa, rolou o sucesso do Armandinho, pedido do Luiz Salve, que mandou aqui pra gente. Bom dia, mandou um salve pra nós. Ele tá dizendo assim, ó, já que o dia tá nostálgico hoje, manda pra nós uma do Armandinho, pra gente lembrar do verão e do sol. Ai, que saudade, né, Luiz? Tá louco. Saudades, assim, ó, pegar aquela trilhazinha do sol, indo pro litoral catarinense, curtindo o Armandinho, que é o terror, né? Valeu, beijo, obrigada pela participação, viu? Ele tá dizendo aqui, ó, o sol ultimamente abandonou a gente, né? Aproveitar pra participar do par de ingressos aí. Obrigada, Luiz, obrigada pelo carinho, pela audiência. Tá com um quê de nostalgia hoje, né? Mas eu acho que é porque é quinta-feira, é o famoso dia de TBT. Participa aí, pede a sua música no 991011828. Além do par de ingresso do Grupo Cine, tem também o voucher dos produtos da Fini, tá? Então bora participar com a gente aí, manda sua mensagem e interage na programação da Rádio V. Vem aproveitando para trazer também as ofertas que estão rolando aí pela cidade, viu? 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
1: 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Daqui a pouquinho mais música pra você, não manda ver. Rádio 11:22.
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11: Ali Regina passou por aqui e escolheu Marília Mendonça pra gente curtir. Mandou ver, hein?
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0: Gomes com Guy for Dad. Tocou também por aqui a Marília Mendonça, no pedido dela, Ali Regina, que escolheu aí o sucesso Leão pra curtir nessa manhã. Bom dia, Ali, obrigada pela participação. Mandar um alô pro nosso ouvinte, o Thiago Carelli, também, que tá pedindo o som do Led Zeppelin pra ouvir aqui. Se der tempo, a gente vai tocar ainda hoje. Mandar um abraço pro Daniel Falchetti, que também tá sintonizado. E agora é o seguinte, você que tá aqui no WhatsApp, você que tá ouvindo a gente na internet, no radinho raiz aí, ou então no seu aplicativo, na sua Alexa, vai lá pro Instagram agora no @radiov102.9, lá nos stories tá rolando uma disputa. É o nosso Ctrl V, tem dois artistas disputando qual dos dois. A gente vai curtir dois sucessos na volta do intervalo, junto com a Fini Videira. Então bora, participa, manda mensagem aí pra gente e também vai lá pro Instagram votar na nossa enquete, tá bom? Conto com a sua participação. Aproveitando também, quero trazer um recadinho que eu vi agora aqui no Instagram e eu acho que é importante a gente compartilhar com você. Nós estávamos anunciando Conexão Salvatoriana que ia acontecer nesse sábado, dia 15. Porém, ele foi alterado a data, tá? Então, o evento foi transferido. Não vai mais acontecer nesse dia 15. Devido à previsão de chuva e aos alertas emitidos também pela Defesa Civil, a segunda edição do Conexão Salvatoriana, que aconteceria neste final de semana, foi transferida para o dia 22 de agosto, tá? Essa decisão foi tomada pensando na segurança e também no bem-estar de todos que irão participar do evento. A gente agradece a compreensão, né? E a Rede Salvatoriana aí espera vocês na nova data para viver junto um momento especial. Então, a nova data é no dia 22 de agosto, no próximo final de semana, tá bom? Tá dado o recado aí lá do Hospital Salvatoriano e toda a Rede Salvatoriana trazendo a informação para você aqui na Rádio V. E agora é o seguinte, vamos bater um papo com a Ana. 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
1: 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E o melhorou da gripe, né? No comecinho da semana, ela tava bem gripadinha aí. Que bom. E a gente segue por aqui na programação da Rádio V. Já já tem o resultado do Ctrl V aqui, hein? 19 minutos, faltando pro meio-dia.
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1: Tempo nublado, temperatura 17 graus.
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5: Após os 60 anos, o ser humano perde de 1 a 2% da sua massa muscular por ano. Nada vai impactar mais a sua qualidade de vida do que, durante o seu processo de envelhecimento, preservar a sua massa muscular. O médico que mais entende de envelhecimento, sem dúvida, é o médico geriatra. Se você tem mais de 60 anos, não deixe de marcar uma consulta com o geriatra o quanto antes para envelhecer bem.
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0: Rádio Verde, Tiaguinho, a fila anda e também com ousadia e alegria, do jeito que a gente gosta. E o nosso programa também é assim, cheio de ousadia e alegria nas manhãs da Rádio V, trazendo aí o resultado do Control V de hoje com a parceria da Fini Videira. E a Grazi tem um recadinho sempre aqui para os Fini Lovers de plantão, né, Grazi? 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
0: Abriu, sorriu, é a Fini junto com a gente no Control V todas as quintas-feiras e tem voucher da Fini, viu? No finalzinho do programa a gente descobre quem é que vai faturar. 9 minutos faltando pro meio-dia.
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7: O sarampo voltou a preocupar as autoridades de saúde no Brasil devido ao aumento de casos nas Américas. Na primeira semana de agosto, São Paulo registrou 24 casos e o Rio de Janeiro registrou um caso. Santa Catarina não registra casos desde 2020, mas reforçou a vigilância. O México concentra o maior número de registros no continente. As autoridades destacam a importância da vacinação, principalmente para viajantes e pessoas com esquema incompleto. Em caso de sintomas, procure atendimento de saúde. 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
1: Tá chegando as últimas do Manda Ver de hoje, hein? Últimos minutos também pra você participar e concorrer aos nossos prêmios de hoje.

0: Rádio Veio, sucesso do Jota Quest com o Tim Maia. Pra fechar todas de hoje, não quero dinheiro. É, eu queria mesmo. Pode fazer o pixinho. Tá aí, sucesso da programação. Antes dessa também, Miles Smith com Nice to Meet You. E olha, tô indo nessa, agradecendo a você que participou, interagiu. E agora chegou a hora de a gente retribuir aqui com os sorteios de hoje. O par de ingressos, pra você curtir o Grupo Cine, é só escolher o filme e a companhia também. Quem levou foi o Luiz. Valeu, Luiz. Um abraço pra você, Luiz Salve. Participou por aqui, escolheu o som do Armandinho e aproveitou pra levar o par de ingressos do Grupo Cine. E quem levou o voucher de 150 gramas lá do... da Fini, nossa parceira também nas quintas-feiras aqui no Control V, foi a Letícia Souza. Valeu, Letícia! Beijo pra você também, obrigada pela sintonia e pela companhia. Tô indo nessa, o Daniel deve estar chegando por aí junto com você na programação pra curtir os sucessos do passado no Amnésia. Vamos combinar assim, a gente se encontra de novo aqui às 17 horas nesse mesmo bate-canal. Pode ser? E também lá nos stories, no arroba Rádio V102.9 e no arroba Cris Menegazzo 25. Bora catar um almoço? Bora marmitar? Beijo, seus lindos, porque eu fui.
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2: Muito bem, senhoras e senhores, uma ótima tarde para você ligado em 102.9. Começa agora o Amnésia aqui na sua Rádio V. Você que tá ligando o rádio nesse momento, seja muito bem-vindo à programação de 102.9. Você que já estava curtindo por aqui a programação do Manda V, continua junto com a gente a partir de agora, nesse momento que você faz uma pausa no seu dia, seja para almoçar, tomar um cafezinho, comer alguma coisa aí também. Você que está em casa, no trabalho, no seu carro, no restaurante, lanchonete, posto de combustível, enfim, aonde quer que você esteja aí, vem com a Rádio V a partir de agora e vem andar comigo. Jota Quest vem abrindo a nossa edição de hoje com essa canção de 2008. A programação do Amnésia abre por aqui no oferecimento de Longel, Funilaria Gubiani e Supervisa Atacadista. Sobe o som!
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0: Adivei, essa música aí é aquela nostalgia lá do ano de 2011, quando Chris Brown e Benny Benassi lançavam Beautiful People, tocou em todas as rádios pelo Brasil afora, e a gente relembrou por aqui, tocando no nosso Hits Power de hoje, aquela música para dar uma energia extra na sua quinta-feira. 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

Rádio Velson de One Republic Secrets, tocando aqui na programação da V, fechando a primeira meia hora de músicas. Antes, Titãs, Titãs com Epitáfio tocando por aqui também na programação de 102.9. E a

0: até a 1 da tarde. É junto com a Funilaria Gubiani, Lua Gel e Supervisa Atacadista que a gente segue recordando. 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
0: Tempo nublado em Videira, a temperatura vai marcando 20 graus.
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0: lá de 2014. Antes, Anjos do Hangar, Descoberta e Rihanna com Diamonds, tocando por aqui na Rádio V. Rádio V. Rádio V, meio-dia e 45.
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0: Rádio Veia, fechamos por aqui com Strike, o jogo virou lá de 2007, esse som que você recordou junto com a gente aqui em 102.9. Antes tocou por aqui a música de James Blunt, é a música Same Mistake, e Skank sutilmente também tocou por aqui na nossa programação. Obrigado pela sua audiência, agradecendo também aí aos nossos patrocinadores Lua Gel, Funilaria Gubiani e Supervisa Atacadista. Na sequência vem aí o Top 102. Eu volto mais tarde com o Retrô e 6:30 aqui na Rádio V. Até lá, tchau, tchau.
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8: Olá, uma excelente tarde para você sintonizado na Rádio V102,9. Até as 3 horas, tá chegando as novidades, as melhores, as mais top da programação com o Top 102. Comigo, Léo Bettoni no comando, no oferecimento do mercado de tecidos Leão da Lago Tintas, Cabeção Automóveis e o Supervisa Atacadista. E hoje a sequência começa com Bruno Mars, Carol G em Still.

0: 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Também passou por aqui o Benzier com Benjamin. E o Top 102 está só começando. Bora junto? 1h15.
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0: Alex Warren com Fever Dream pra fechar mais uma sequência do Top 102. Também passou por aqui Biquíni Cavadão e na primeira o BTS com Swim. Rádio 1h29.
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0: Sonzeira do Bob Sinclair, pra fechar mais uma sequência junto com a Kícia, I Can't Wait. Você também curtiu Maroon 5 com Heroin aqui no Top 102, com as novidades, as melhores da programação, até às 3 horas comigo, Léo Bettoni no comando. Bora pro break, já já tem mais. 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
0: É muito bom ter você aqui comigo na Rádio V até as 3 horas. Bora curtir mais um bloco com o Grupo Menos é Mais. 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

0: E são muitas, meu compadre. Vai aonde? Vai, bebê.
1: Vai no peito.

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0: Rádio V, Nando Reis com a Marisa Monte em Pra Você Guardar o Amor aqui no Top 102. Antes da sequência também tinha MDK com Wiz Khalifa em Girl Next Door. A gente vai pro break e fica de olho, viu, que no próximo bloco tem Luan Pereira e Panda pra abrir. 2 horas em ponto.
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1: Pra ouvir a Rádio V, né? Murilo Huff com Saudade Estranha. E você também curtiu Martin Garrix com Ed Sheeran em Repeat It. E antes o Ferrugem com Arrependidaço. Valeu demais pela tua participação e companhia aqui no Top 102. Você que tá ouvindo pela rádio, pelo aplicativo, pela Alexa, independente de onde você esteja ouvindo. Um abraço da Rádio V. Rádio V. 2h17.
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1: Tempo nublado em Videira. Temperatura 19 graus.
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0: E no próximo bloco tem Charlie XX.
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1: Você acabou de curtir na Rádio V Charlie XX com Camera pra fechar mais um bloco do Top 102. E antes, Soulja com Di Ferreiro e na primeira, a Gabi com a Luana Prado em Onde Essa Saudade Tava. A gente vai pro break e na volta chega a última sequência de hoje. 2h45.
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0: Jota Quest, pra finalizar o top de hoje com essa versão incrível do Tim Maia. Não quero dinheiro, só quero amar. Você também ouviu Snow Patrol com Kylie Monique em Desalarmes. 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Eu volto na programação às 7h30 da noite no Válvula Rock. Fique agora com a segunda edição do Manda Ver com o Fábio Lima. Valeu, gente!
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3: Bom começo, ótima tarde para você, ouvinte da número 1, essa é a Rádio V, 102.9, por aqui, Fábio Lima na comunicação, bombando mil sucessos no seu rádio, dando continuidade à programação número 1, agora com Manda Ver, na segunda edição, você manda na programação número 1, escolhe sua música, seu sucesso, fatura prêmios junto com a gente, nesta quinta-feira, dia 13 de agosto, ano 2026, falamos 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
1: Na programação da sua rádio, vê o som do Panda. Eu te seguro. Essa é sucesso. Você ouve em 102.9. Tem par de ingressos pra você curtir o seu filme predileto lá no Grupo Cine, por conta da sua rádio V. E aí, vamos participar? Então indica esse sucesso. Manda música, manda alô pra quem você quiser. De quebra, já já tem resultado de promoção. Beleza? Combinado assim? Uma ótima quinta-feira pra você. É hora de intervalo. A gente volta já. 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
4: A cada 5 segundos, uma pessoa fica cega no mundo. Você sabia que, dentre essas pessoas, 12 por minuto, uma é uma criança? 90% dessas cegueiras, infelizmente, estão concentradas nos países subdesenvolvidos ou emergentes. E grande parte dessas cegueiras, 80%, seriam evitáveis ou tratáveis, desde que o problema fosse diagnosticado no momento oportuno. 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
5: Olá, boa tarde para você. Já estamos de volta. Esse é o nosso Manda Ver, segunda edição. Você pede a Rádio V, toca só música boa. 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

0: essa é a sua Rádio Verde, tocando as melhores músicas pra você. Cleiton, Romário, Zeneto, Cristiano, Não Namora, de Ferreiro e Thiago Castanho, Então Volta. Só música boa pra você, fica melhor ainda com a sua participação. Você é o DJ da festa, tá? Indica sucesso, indica música, manda abraço, alô pra quem quiser. E de quebra, fatura presentes por aqui também, né? Inclusive, tem um par de ingressos pra curtir o seu filme predileto lá no Grupo Cine por conta da número 1. Quero mandar um abraço pra você que tá no Campo Experimental. Alô, você no bairro Carelli. Alô, você no Cetreve, ligado também na melhor sintonia. Aquele abraço pra você. Uma tarde especial de quinta-feira. Muito obrigado pela sua audiência também, tá? Hora de intervalo, voltamos já com uma super sequência pra você curtir. Rádio V, 3 horas 33 minutos.
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2: Anteriormente marcada para ser realizada neste sábado, dia 15, a segunda edição do Conexão Salvatoriana foi oficialmente transferida para o dia 22 de agosto. O evento, que reúne entidades sociais e privadas em benefício da saúde e do bem-estar da população videirense e que também marca os 70 anos do Hospital Salvatoriano Divino Salvador, manterá o mesmo lugar de realização, a Rua Coberta, no Eixo Cultural de Videira. A mudança de data teve como principal objetivo a preservação da segurança dos participantes do evento, em virtude do alerta de temporais para a região. Ainda na tarde de ontem, a Defesa Civil de Videira emitiu um alerta para a possibilidade de temporais com granizo e forte chuva entre hoje e sábado, dia 15. O coordenador do órgão de segurança em Videira, Luiz Fernando Gardini, destacou que a principal preocupação em relação ao clima na região deve ser entre a noite de quinta e a madrugada de sexta-feira. Porém, não se descarta a possibilidade de chuvas intensas até o sábado. Durante o evento, o Hospital Salvatoriano Divino Salvador promoverá ações educativas relacionadas aos primeiros socorros, com orientações sobre situações de engasgo e também sobre amamentação. O Hospital Salvatoriano Santa Maria terá atividades voltadas à conscientização e prevenção de queimaduras, levando informações importantes para a comunidade. 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
8: Muito bem, senhoras e senhores, meninos e meninas, vamos direto então daquele rolê pela cidade, diretamente lá na Lua Gel, falar com o Daniel Santos, que tem pra você as principais promoções do dia. Fala, Daniel, boa tarde, bem-vindo.
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8: Estamos de volta, agora tem Gustavo Lima.

0: mesmo de você.
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1: Hora de mandar um abraço pra você, o nosso ouvinte, que tá somando na audiência, somando com a gente na melhor sintonia. Que legal ter você junto com a melhor programação. Programação, inclusive, que é feita especialmente pra você, tá? Olha, junto com a gente, Gabriela, pedindo um som do Jota Quest. Já vamos tocar pra você, então. Jota Quest, a Kathleen também tá junto com a gente, pedindo o sucesso do Lucas e Igor na programação. Um beijo pra você também. Muito obrigado pela audiência. Já, já, a gente toca essa também na programação, tá? Mais um ouvinte somando com a gente é a Laurinda. Oi, Laurinda, boa tarde pra você também. Uma ótima quinta-feira, boa sorte nas nossas promoções. Volto já com muito mais sucessos pra você. 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
1: Muito bem, quinta-feira com tempo nublado em Videira, temperatura 20 graus.
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1: Opa, estamos de volta em 102.9. Para você, uma ótima tarde, uma boa quinta-feira em casa, no trabalho, onde quer que você esteja. Um grande abraço para você.
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1: Sucesso Lucas e Igor na programação da número 1.
8: O nome dela é Flash, hein?

0: 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Fechamos mais uma sequência com Jota Quest, Dias Melhores. E agora tá na hora da música Hits Power de hoje.
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0: Rádio V 102.9, é o som de James Hype na programação número 1. 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

0: Essa dupla é demais e toca aqui na programação da Rádio V pra você. Zé Neto, Cristiano, Cadeira Cativa. Ouvimos também Brasa e Armandinho Renasceu. Pra você, ótima tarde. São 4 horas mais 19 minutos. 4:19. Um abraço pra você que tá sintonizado com a gente, nos ouvindo através do aplicativo. Lembrando que tem um par de ingressos pra você. É o presente de hoje em mais uma edição do Manda Ver, né? Sabe que na Rádio V você sempre se dá muito bem em todos os horários. E claro que dessa vez não vai ser diferente. Tem presente já já, inclusive resultado de promoção. Participe, boa sorte. É hora de intervalo, já já mais som por aqui. Rádio V, 4 horas mais 20 minutos.
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4: Muito bem, ótima tarde pra você. 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
4: Estamos de volta com mais músicas pra você. Aquele abraço pra você, nosso ouvinte de Caçador, Rio das Antas, Alopino Preto, Fraiburgo, Tangará, Arroio 30.

0: Eu sou da Lauana Prado, saudade sua. Ouvimos também Grupo Menos é Mais, a participação do Natan pela última vez. Já já tem mais som pra você. 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
2: Uma pesquisa nacional realizada entre os dias 9 e 12 de agosto demonstra que quase metade dos brasileiros, 45%, se define como de direita ou centro-direita. O levantamento foi conduzido pelo Poder Data e utilizou ligações para celulares e telefones fixos em todas as regiões do país. O estudo revelou que 29% dos entrevistados se identificam como a esquerda ou centro-esquerda, enquanto 5% apontaram por se declarar de centro. Além disso, 21% dos participantes relataram não adotar nenhum posicionamento político específico. Entre os que afirmam estar no campo da direita, 36% se consideram de direita e 9% de centro-direita. Do lado oposto, 17% apontam para a esquerda e 12% se reconhecem como centro-esquerda, conforme os dados apurados. Foram realizadas 2,4 mil entrevistas em 658 cidades que abrangeram todas as 27 unidades da federação. A margem de erro apresentada é de 2 pontos percentuais, com intervalo de confiança de 95%. A pesquisa está registrada no Tribunal Superior Eleitoral, TSE, sob o número BR-06868-2026. 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

0: Sonzeira. É o Maroon 5 aqui na programação da número 1, Lil Wayne, Love's Like. Ouvimos também o Rapa, Anjos, Pra Quem Tem Fé, Alex Medina, Bruno Rosa, Nada Me Faz Esquecer. Hora de resultado de promoção, sem esquecer, claro, do seu prêmio, o nosso querido ouvinte, né? Olha, gente, par de ingressos para curtir vários filmes em cartaz, filmaços em cartaz, lá no Grupo Cine, vai por conta da número 1 da sua Rádio V. E quem se deu bem foi a Poliana Quadros. Atenção, Poliana Quadros, final do telefone 7979. Parabéns pra você, Poliana! Se deu bem. Faturando par de ingressos, a Rádio V é isso, né? Muita música, muita alegria, muito sucesso e muitos prêmios pra você também. Portanto, não fica triste, não. Durante toda a nossa programação, muitos prêmios rolando pra você em 102.9. Basta você participar, tá? 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

0: Essa é a Rádio Via, a rádio que você ouve ver. Corpo e alma, trai a véia, três vícios. Chegando no finalzinho de mais uma edição do nosso Manda Ver, a segunda edição de hoje, né? Muito obrigado pela audiência, pelo carinho. Amanhã tem mais duas edições, viu? Uma às 10 da manhã e a outra, claro, às 3 da tarde, com prêmios pra você. Você pede sua música, indica sucesso, a Rádio V toca. Eu sou o Fábio Lima, tô indo nessa. Volto amanhã às 6 da manhã, trazendo, claro, o Despertador.
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4: Opa, tudo bom ali? E aí, gente? Estamos de volta junto com você aqui na melhor programação do seu rádio a partir de agora com acesso livre no ar até as 6:30 da tarde. Seja bem-vindo, seja bem-vinda. Que bom te receber aqui, ó. Sinta-se em casa, você sabe que aqui o acesso é livre, né? 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Todo mundo tá ouvindo. Uma ótima tarde para você, Fabiano Trindade. Como é que você tá, meu amigo?
5: Boa tarde. Estamos aí, né? Bem, estamos aí de volta. Com chuva, né? Que fazia tempo que
4: pra
5: não chovia.
4: Variar, pra variar um pouquinho.
5: Fazia umas 24 horas que não chovia.
4: Mais ou menos. Né? É, o sol deu o ar da graça logo bem cedinho ali, perto das 7:30 da manhã. A gente achou que ele vinha e ele só veio e disse assim, ó,
5: só
4: ó se eu quisesse.
5: Piadinha.
4: Ele veio, disse, ó. ó, se eu quisesse. E aí sumiu de novo. Mas é isso, bora com acesso livre, eu, Cris Menegazzo, Fabiano Trindade, tocando o barco por aqui e você junto com a gente também participando através do WhatsApp no 99101-1828. E hoje temos prêmios para nossa audiência, Fabiano.
5: Ah, sério?
4: Quinto, daquele jeitão, coisa boa, ah. Pode comemorar aí porque temos prêmio para você que participar com a gente aqui pelo WhatsApp da V, tá?
5: Quantos?
4: Vamos começar a falar.
5: Mais
4: do...
5: de um.
4: 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Lá da Rede Arpelon.
5: Santa Quinta. E aí?
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0: dia 13 de agosto de 2026, dia do economista, dia do encarcerado e também dia do canhoto. Você é canhoto, Fabiano?
1: Não, eu sou ambidestro.
0: Ah, jura? Você consegue escrever com a mão esquerda também?
1: Com
0: e com a direita também?
1: Sim.
0: Mas é com a esquerda a letra fica feia.
1: E com a perna também.
0: Chuta com as duas pernas.
1: Sou ruim com as duas. Não, mas eu não escrever, não escrevo com a esquerda, mas chutar a bola, tanto com a direita ou a esquerda, não tem diferença.
0: É tudo a mesma porcaria.
1: Não, pior que é, pelo menos
0: é
1: isso
0: bom?
1: Eu consigo.
0: É sério?
1: Uhum.
0: Que legal. Mas treinou isso?
1: Sim. Sempre tive facilidade.
0: A gente tava falando mais cedo aqui com o Léo, que antigamente as pessoas achavam que ser canhoto, escrever com a mão esquerda, era errado, né?
1: Uhum.
0: Eles amarravam até a mão das crianças para não utilizar, para usar a mão certa, que é a direita.
1: Sim.
0: Que loucura, né?
1: Mas acho que vai
0: lá,
1: a pessoa que...
0: Um lado do cérebro,
1: né?
0: Que desenvolve
1: mais
0: a mão.
1: O lado esquerdo.
0: É complicado.
1: Né,
0: fazer... E aí tem a dificuldade dos canhotos, né? Às vezes escrever vai apagando o que tá escrevendo.
1: Verdade.
0: Ou então, para cortar, né? As tesouras.
1: A tesoura.
0: É diferente.
1: Mas já tem, né? Tem martelo
0: agora...
1: para canhoto.
0: É.
1: Sabia que tem?
0: Tô sabendo.
1: Martelo para canhoto?
0: Aham.
1: Tô falando.
0: Mete essa, sério? Colher também, né? Tem colher para canhoto
1: também.
0: Tem
1: xícara para canhoto.
0: É, funciona. Caneta.
1: Caneta também.
0: Caneta
1: então,
0: para canhoto.
1: Isso aí foi feito para ajudar, né?
0: Boa. E olha, além de a gente sortear para nossa audiência aí R$105 para você passar lá no Zarp e fazer as suas compras, você sabe que quem vai estar por aqui de novo? O Santo Fole! Né? Se não tocar a fundo da grota,
1: não adianta. Né?
0: Pois é. O ano passado, acho que eles estiveram aqui fazendo um show de stand-up ali na UNOESC. E nesse ano estará de novo, com um novo show, inclusive. Então, se você foi, eu fui o ano passado, foi bem legal. Muito divertido, vale muito a pena.
1: Deus que ajude.
0: E aí, assim, ó, a gente tem um par de ingresso para dar de presente para nossa audiência aqui também, para já garantir. Vai ser na próxima sexta-feira.
1: É dia 20?
0: Dia 20. É isso aí.
1: É sexta-feira que vem?
0: Na quinta-feira, aliás. Dia 20 é quinta-feira que vem. Pode se programar aí já, viu?
1: Tá.
0: Tô falando errado? Não,
1: não,
0: né?
1: Não, eu não...
0: Não tava procurando o calendário ali?
1: Tô procurando as foinhas, mas
0: não, mas
1: aqui.
0: É. Quinta-feira é dia 20. E aí a galera pode... Inclusive, ele mandou um recado pra nós aqui da Rádio V. Vamos ouvir já.
2: Opa, Pão, sou eu. E aí, galera ligadinha na Rádio V, em Videira.
0: Aí, ó.
2: Santo Fole por aqui, olha só. Dia 20 de agosto, quinta-feira,
0: quinta
2: eu vou estar com meu novo show de humor, Deus que Ajude, no auditório da UNOESC de Videira.
0: Boa.
2: Espero todos vocês lá.
0: E vai ser muito legal.
1: É uma figura, né?
0: É muito divertido.
1: Pode?
0: E legal, eu lembro que o ano passado eles fizeram uma interação até com a galera da plateia, assim, sabe? Levaram o pessoal pro palco pra fazer a brincadeira da Márcia e do Jairo. É muito legal, gente.
3: Jairo!
0: E olha, se você nunca teve a oportunidade de ir num show de stand-up, a hora é agora. Fala aqui, ó. Eu nunca fui, gostaria de ir. E participa,
1: e vai,
0: viu?
1: E vai num baita, né?
0: Nossa, é muito legal, é divertido. Tem música, porque
1: ele
0: toca gaita,
1: né?
0: Tem música, tem um texto incrível, tem imitação. É muito legal, gente. Pra dar boas risadas aí, próxima quinta-feira, ali no auditório da UNOESC. A gente tem um par de ingressos e ainda R$105 pra sortear lá da Rede Zarpelon. Tá boa a nossa quinta-feira, né?
1: Nossa, tá ótimo.
0: Tá recheada de coisa boa aí.
1: Só prêmio bom.
0: Vamos lá trazer as notícias e também os destaques que a gente vai comentar hoje por aqui, Fabiano?
1: Pai, vou falar dos animais, né? Isso aí eu tenho que falar sempre, né? Câmara aprova suspender CNH de motorista que usar o carro para abandonar animais na rua. Então, se for pego aí abandonando animais na rua, vai perder a...
0: Mais uma penalidade, né?
1: É, pra fazer com que as pessoas tenham a noção aí, né, do que tá acontecendo.
0: Já é crime, inclusive,
1: é crime.
0: Você maltratar os animais,
1: e
0: né?
1: E aí você... Ontem eu falei do macaquinho
0: abandonar.
1: Que o cara deu um tapa, derrubou da ponte lá, já vai ter que responder, né?
0: Boa.
1: E vou falar também aqui, eu separei mais uma... Que fala que uma é da PRF, que foi noticiado que eles teriam guinchado um carro daquele turma que caça tornados. E é mentira, está circulando na internet e é mentira, eu vou falar sobre isso.
0: Não dá para confiar muito na internet não, galera, tem que confiar no rádio.
1: É, não.

0: não confia, não. Tem muita coisa que é verdade, mas tem muita que não é. E eu vou falar dos gatos resgatados em um apartamento, lembra?
1: Aquele de Concórdia, é, lembro.
0: Eles serão, os primeiros animais serão encaminhados para adoção.
1: Ah, que bom.
0: Porque eles passaram por um tratamento, por um...
1: castração.
0: É, todo esse processo aí para que agora se dê o destino, né, certo.
1: A casa... ali. Um lar responsável, né, também.
0: São mais de 200.
1: A tua assessoria não passou aí também do lance do pessoal da avaliação que está sendo feita, uma consulta pública?
0: Deixa eu ver aqui.
1: Aqui de Videira?
0: É, deve estar por aqui. Ah, aqui tá, aqui, ó.
1: É.
0: Termina.
1: Termina quando?
0: Nesta sexta-feira,
1: amanhã.
0: Então. Dia 14, né?
1: Isso.
0: É. Às 7 da noite, aí o prazo para participar da consulta pública sobre a atuação dos agentes de trânsito em Videira.
1: É, foi levantado esse questionamento aí, né? E aí, então, foi feita essa consulta pública e todos aqueles que quiserem participar podem dar a sua avaliação por lá também. Importante. Uma característica bem legal dessa administração aí que a gente vem percebendo, Fabiana, é que o pessoal tem levado muito em consideração aquilo que o público e o povo aí também quer saber, né? Por exemplo, na Expo Videira 2026, nós fizemos um levantamento aqui dos artistas mais pedidos e mais ouvidos nas rádios.
0: Uhum.
1: E aí perguntamos, fizemos uma pesquisa, quem as pessoas gostariam, né, de ver aí nos shows. E fomos contemplados aí com alguns shows que foram,
0: sim,
1: votados
0: ajudou
1: principais,
0: muito, né?
1: Ajudou bastante. Então, isso também foi uma consulta pública semelhante a essa que está sendo feita, então, em relação ao órgão de trânsito. Você pode participar até amanhã, tá bom? Até às 19 horas. Está lá no site da Prefeitura e no, uhum, portal RBV, provavelmente, também você consegue o link dessa votação, tá bom?
0: Show.
1: Seguindo por aqui, vou trazer informação também sobre... Olha só... Isso daqui me chamou muito a atenção, viu? É a respeito de uma mulher que estava grávida de gêmeos. E ela engravidou do terceiro.
0: Pá?
1: Tu acredita nisso?
0: Ela já estava grávida.
1: Já estava grávida.
0: Isso?
1: Uhum.
0: E engravidou
1: do terceiro. É uma condição
0: existe
1: especial, tá? É a superfetação. Grávida de gêmeos, a mulher engravida de um terceiro bebê. A condição é muito rara e acontece quando o corpo libera um segundo óvulo, mesmo após a fecundação resultar em uma gravidez. Então, eu vou explicar um pouquinho o que aconteceu aqui com a Thaís Campos, uma carioca aí, e contar essa história pra galera. O pessoal aí que vai ouvir vai ficar abismado, porque é raro de acontecer, viu? Bem raro. Outra informação também, Fabiano, TV Globinho tá de volta. Como assim?
0: Como assim?
1: É uma edição especial,
0: ah,
1: hein?
0: Tá.
1: Não voltou definitivamente pra grade, mas a TV Globinho volta com uma edição especial no Criança Esperança, e todo mundo gostou da ideia. Outra informação também é sobre o Spotify, que vai lançar o selo para identificar a música criada com inteligência artificial. Eu tinha comentado sobre isso ontem, porém a gente não conseguiu abrir a notícia. Então vamos hoje, tá bom? Bora falar dos nossos,
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0: 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Chegando as primeiras participações do dia por aqui, fala aí.
1: Opa, galera da Rádio Vec, é o Murilo, né?
0: Oi, Murilo!
1: Eu quero participar dos R$105 da Reserpelão, né? Da Santa Quinta. Opa. Obrigado, valeu, um abraço pra vocês.
0: Um abraço,
2: falou,
0: Murilinho.
2: Um abraço.
0: Obrigada pela participação. Fala aí, Ale.
3: Acesso livre. É a Ale Regina, gostaria de participar do sorteio dos 105 pila da Rede Zarpelon.
2: Isso aí.
0: Ó, a máquina funcionando lá.
3: Todo mundo.
2: Isso aí é aquela de lavar, né?
0: Parece.
2: Pelo barulho.
0: Mas é que a Ale trabalha com costura, eu acho que deve ser alguma coisa nas costuras.
2: Ah, daquela máquina Singer.
0: É,
2: se tu vê que eu conheço até a máquina.
0: Você pode mandar mensagem pra gente aí que tá valendo dois prêmios, tá? Ligou agora, o rádio não sabe o que tá rolando? Vou reforçar mais uma vez, R$105 da Rede Zarpelon. E se você nunca foi ver aí um show de stand-up, a gente tem um par de ingressos pra você ver o show do Santo Folha.
2: Santo Folha.
0: Do Chairo. E também pra convidar alguém aí curtir um show de stand-up na próxima quinta-feira lá na Unoesc, beleza? Bora trazer música aqui pra nossa audiência agora, curtir um sonzinho no finalzinho dessa tarde chuvosa de
2: quinta-feira. Não, agora deu uma paradinha,
0: quinta-feira.
2: Ó. Tô olhando aqui pra fora, não tá chovendo.
0: É, tá nesse sistema, né? Chove, para, chove, para, chove, para. Vamos de música. Bibi Rexha com New Religion.

0: 5h26.
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2: O Tribunal Superior do Trabalho mudou as regras sobre onde devem tramitar ações para sacar o FGTS. Pedidos ligados ao fim ou à suspensão do contrato de trabalho, como demissão sem justa causa e rescisão por acordo, continuam na Justiça do Trabalho. Já casos como doença grave, aposentadoria, financiamento habitacional e calamidade pública passam a ser analisados pela Justiça Comum. A mudança também prevê uma regra de transição para processos que já tinham sentença. 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
7: E já chegamos, já estamos de volta junto com você aí no seu finalzinho de tarde de quinta-feira, 13 de agosto de 2026. Você ouve o Acesso Livre todos os dias por aqui, não é mesmo, Fabiano?
8: É verdade, amigo. 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
7: 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Nós temos R$105 aqui pro Brick, viu? Você tá afim de faturar? É só mandar mensagem, lembra de mandar o nome completo. E valendo também um par de ingressos pro Santo Fole, show de stand-up que acontece na próxima quinta-feira ali na UNOESC.
8: Estou ali.
7: Vai com a informação.
8: Neste sábado, dia 15 de agosto, inicia a adoção responsável dos animais resgatados no caso do apartamento com superpopulação de gatos. Isso foi lá em Concórdia. A ação é promovida aí pela Secretaria Municipal de Meio Ambiente por meio da Diretoria de Proteção e Cuidado Animal. A ação será de forma gradativa, com cerca de 20 machos disponíveis nesta primeira feira de adoção. Os interessados devem comparecer ao local portando aí documento de identificação, comprovante de residência e, no momento da adoção, responder aí ao questionário que irá avaliar as condições aí do tutor. Todos os gatos resgatados estão em um abrigo e passam por avaliação e monitoramento veterinário. Os doentes são tratados e ficam no período de isolamento. A castração também está ocorrendo de forma gradativa, conforme as condições de saúde do animal e da demanda de atendimento do Instituto Federal Catarinense, parceiro da ação. Os machos disponíveis para adoção na feira deste sábado já estão aí castrados com vacinas, vermifugação e também antipulgas em dia. Conforme informações aí da Diretoria de Meio Ambiente, são mais de 200 gatos adultos no abrigo, além de filhotes de algumas fêmeas que estão prenhas. E para facilitar aí o processo de adoção dos animais restantes, está sendo disponibilizado também o contato e o WhatsApp para que os tutores manifestem interesse e providenciem a documentação necessária. Então, foram resgatados

0: 220.
1: Eram 400 que tinha dentro do apartamento, né?
0: É.
1: Mas e aí, conseguiram?
0: Tem 200 lá pra adoção.
1: E os outros 200?
0: Foi pra outras, eu acho que já
1: outras
0: foi...
1: ONGs.
0: Outras ONGs, né?
1: Entendi.
0: Pra dar conta, porque não tem condição, né?
1: É muito gato, né, cara?
0: Então, primeiro,
1: imagina que é, ela tava com todos esses bichos dentro de um apartamento.
0: É muita coisa,
1: é...
0: Né? A gente não tem nem noção,
1: não,
0: né?
1: E acaba que pode ser que gostasse, que quisesse bem dos animais, mas isso acaba sendo um ambiente insalubre até pra eles, né?
0: Claro.
1: Perigoso, porque os gatos brigam entre si também.
0: É, exato.
1: Né?
0: E foram encontrados...
1: Por território e tal.
0: Gatos que já estavam mortos, né? Quando foram lá resgatar.
1: Meu Deus.
0: Alguns já estavam mortos.
1: Terrível. Tá aí a informação, então, concluída de fato aí essa notícia, né? Agora sim, teve vários desdobramentos ao longo aí desses meses. O Fabiano foi trazendo e atualizando a gente. Galera, participa, manda mensagem, interage por aqui. Oi!
2: Bom dia, Cris, que é a Lúcia do Santos.
1: Opa, vamos aqui.
2: Boa, sempre gostaria de ouvir.
1: Não é do ouvir.
2: Boa tarde,
1: aqui.
2: Cris. E
1: é que tem dois
2: Fabiano,
1: áudios, era um
2: tarde.
1: De manhã.
2: Que é a Lúcia dos Santos do Centro, gostaria de participar do sorteio do 105, Supermercado Zé Pelon. Tchau e obrigada.
1: Beijo, obrigada pela participação, Lúcia.
3: Gente linda, tudo bem? Aqui é a
1: Oi.
3: Santa Carolina Ribeiro.
1: Gente linda
3: Eu
1: e Fabiano, tem que falar
3: assim. Eu gostaria de participar do sorteio da Rede Zé Pelon e concorrer ao ingresso ali pro show de stand-up, que eu nunca fui.
1: Tu nunca foi?
3: Eu tenho vontade de ir.
1: Sério?
3: Uma ótima semana pra vocês.
1: Sandra,
3: tchau.
1: Boa sorte. Acho que tava conectado no Bluetooth do carro aí, mas deu pra ouvir direitinho a tua mensagem, viu? Obrigada pela participação. Galera que vai mandar a mensagem de áudio, lembra de tirar do Bluetooth, porque às vezes vem meio faiato, tá bom?
0: Tá bom.
1: E o nome completo também, né? No 99101-1828 pra faturar os prêmios de hoje aqui. E eu vou contar a história dessa mulher que engravidou do terceiro filho, estando grávida de gêmeos.
0: Olha
1: já.
0: Olha só, como é que pode?
1: Tomara, né, que tenha sido o mesmo pai, né? Porque teve o caso de uma que engravidou de dois pais, né?
0: Teve.
1: Eram dois pais diferentes. Mas olha só, a contadora Thaís Campos Varanda, de 28 anos, e o empresário João Pedro Rodrigues Cardoso, de 30, tinham planos de aumentar a família e engravidar. Mas aí não imaginavam que teriam gêmeos. Já é um
0: Já
1: susto
0: é.
1: Aí, né?
0: Bah.
1: Imagine a surpresa do casal quando, além da gestação gemelar, descobriram um terceiro bebê. Pô, a mulher tava grávida e tava nativa, né? É normal. Ele foi concebido dias após, quando ela já estava grávida, esse terceiro bebê.
0: Ah, eles não sabiam, então.
1: A condição é chamada de superfetação e é extremamente rara. E ela foi a escolhida aí, ó. O corpo libera um segundo óvulo semanas após a primeira gestação. E se fecundado, resulta numa nova gravidez.
0: Uhum.
1: Os bebês aí compartilharam o útero, mas tem idades gestacionais diferentes. Que loucura, hein? Poucas semanas de diferença, né? A Thaís e o João Pedro, além de ganharem na loteria da superfetação, foram sorteados também com a gemelaridade. Ela conta que na primeira ultrassonografia, feita com 5 semanas e 6 dias, havia apenas uma placenta com 2 fetos. E outra bem pequenininha. E ela diz assim, estava aparentemente vazia, sem batimentos cardíacos. A médica explicou que provavelmente aquela gestação não tinha evoluído e que meu corpo iria absorvê-la naturalmente. Mas, no entanto, não foi o que aconteceu. No exame seguinte, a segunda placenta tinha um bebê se desenvolvendo por lá também. O vídeo que ela revelou, né, que engravidou estando grávida, viralizou nas redes sociais e muitas gestantes brincaram sobre o medo de também acontecer isso, né? Já pensou? Atualmente, as crianças nasceram saudáveis. O nome? Sol, Lua e Luz. É o nome das crianças.
0: Sol, Lua e Luz.
1: Nome diferentão, né? Eles têm 3 meses de idade, nasceram no dia 10 de abril de 2026. E, curiosamente, a mais nova, a última bebê a ser concebida, foi a primeira a nascer. Os últimos serão os primeiros, né?
0: É,
1: aqui é já valendo aí essa máxima. E se ela tivesse tido mais um, ia ter os 4 elementos, né? Podia ser os 4 elementos, né? Terra, água e qual que é o quarto? Terra? É, né?
0: Mas ali é lua.
1: É, lua, daí não é elemento. Mas enfim,
0: planetas,
1: tá aí. Que loucura, hein? Foi selecionada a dedo, ó. Pra...

0: poder...
1: Planetas não, né? Porque a Lua é um satélite, né?
0: Sim.
1: E o Sol é o quê?
0: É uma estrela.
1: É uma estrela.
0: Não é?
1: Uma estrela de gases e outras cositas, mas...
0: E faz tempo que não aparece, inclusive.
1: Faz.
0: E anda
1: tá
0: sumido.
1: Sumidinho. Daqui a pouco ele aparece.
0: Ó, só pra lembrar que os quatro elementos, né? Terra, água, ar e fogo, né?
1: Sim.
0: Mas poderia, né? Ela deu o nome de Lua, Sol e podia Luz. Ser.
1: Luz. Aham.
0: Pra as crianças.
1: Tem um desenho do Mostarda que tem a Lua e tem o Sol. Acho que ela assistia demais.
0: Talvez. Quem participa aqui junto com a gente, mandou mensagem, foi a Lilian Zaga. Oi, povo do Acesso Livre. Quero concorrer aos 105 pila do Zarp, hein? Supermercado Zarpelon. Valeu, um abraço. Quem mais participa por aqui? Fala, meu.
2: Boa tarde, galerinha. Bom, é
0: o flamenguista apareceu.
2: Bairro Santa Gema, hein?
1: Opa.
2: Manda uma música pra nós, um alô, hein? E põe nós no sorteio aí do 105 real do supermercado
0: do Zarp. Quer ir ver o Santo Poli também?
2: Escuta.
0: Tem par de ingressos.
2: Segurança. Manda um alô pra Nação Rubro-Negra. Tamo junto.
0: Valeu. Tamo junto. Vanderlei Natus participando por aqui também na programação da Rádio V. Gente, seguinte. Hoje estreou o filme Patrulha Canina, Fabiano.
1: Opa,
0: Trindade. Lá no Grupo
1: aí.
0: Cine. Uma aventura Dino. É um novo longa-metragem que leva os cãezinhos aí pra uma missão de proporções pré-históricas. Com novos amigos e novos desafios. Na história, a Patrulha Canina vai parar numa misteriosa ilha de dinossauros após uma tempestade. Lá eles vão conhecer o Rex, que é um filhote perdido. Quando a mineração imprudente de Andigger provoca a erupção de um vulcão, aí a equipe enfrenta a sua maior missão de resgate até o momento para salvar a ilha. Legal, né? Baseado na série de enorme sucesso global, o longa promete encantar as crianças e também toda a família. Olha aí, fica ligado também na programação da Rádio V, que durante os programas aqui, às vezes a gente está sorteando também um par de ingressos para o Grupo
1: aí.
0: Cine, né?
1: Bem legal.
0: É um filme bem legal para você levar a criançada a assistir. Estreou hoje e os horários, geralmente, de sessões às 16 horas. E quem fez a trilha sonora e tem uma das músicas que está nesse filme é o Backstreet Boys,
1: opa,
0: que lançou a música Butter Up. Bora curtir esse som aqui agora? Hi, we're the Backstreet Boys. Backstreet.

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1: 16 minutos, faltando para as 6.
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2: E o Acesso Livre está de volta no ar para você até as 18h30 da tarde, por aqui com os melhores parceiros. Fabiano.
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2: Boa.
3: Viva de frente!
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1: Informação? Pode ser?
0: Information.
1: A Polícia Rodoviária Federal esclarece que é falsa a informação que circula aí nas redes sociais sobre a suposta apreensão no Paraná de um veículo utilizado por um caçador de tornados. A publicação, que apresenta uma suposta matéria jornalística intitulada "Carro de caçador de tornados tem veículo apreendido no Brasil pela PRF", não corresponde a uma ocorrência registrada pela instituição. A imagem e o conteúdo divulgados aí, produzidos com o auxílio de ferramentas de inteligência artificial, apresentam informações falsas sobre uma suposta abordagem e apreensão do veículo. Não houve a ocorrência descrita na publicação. A população deve evitar o compartilhamento de informações sem verificar sua procedência. Conteúdos falsos podem utilizar imagens, logotipos e elementos visuais semelhantes aos de veículos de comunicação e instituições públicas para conferir aparência de credibilidade à informação. Informações oficiais sobre operações e ocorrências são divulgadas exclusivamente pelos canais institucionais da PRF. Também é importante denunciar as publicações, perfis, canais ou outros meios pelos quais esse conteúdo falso esteja sendo divulgado, utilizando aí as ferramentas disponibilizadas pelas próprias plataformas. A colaboração da sociedade é fundamental para interromper a disseminação de informações falsas. Então, se você viu, recebeu algo aí no seu telefone, né? Enfim, na rede social, a PRF esclarece que não, é mentira. Eles usaram aqui, ó,
0: tem que
1: estar
0: atento, né?
1: Olha que eles criaram essa foto aqui, ó. Com
0: inteligência
1: artificial. Então fica aquela coisa, né?
0: E a gente tá tão perfeito que até pessoas que tenham essa clareza, né? Uhum. De conhecimento, não, às vezes não consegue perceber
1: notar
0: que é inteligência artificial.
1: Que é uma fake news.
0: Tanto que, Fabiano, nas músicas isso também já tá acontecendo, tá? Porque o Spotify lançou aí um selo para identificar a música que é criada também com a inteligência artificial.
1: Sim, e são várias já, né? Que estão aparecendo aí.
0: Teve uma música recente que era A Sina de Ofélia, que tava rolando aí pelas redes sociais. E, na verdade, o pessoal pedia a música e tal, parecia muito o timbre e a voz da Luísa Sonza, mas não era ela que estava cantando. Era a Sina de Ofélia, né, que foi a música The Fate of Ophelia, da Taylor Swift. Foi traduzida, vamos dizer assim, né, para o português, com uma versão A Sina de Ofélia. Mas a música foi criada por uma inteligência artificial. Não era nem o Dilcinho e nem a Luísa Sonza cantando essa música aqui, ó. Ó, a música é completamente feita pela inteligência artificial, tá? Musicalmente, é ok, né? Aceitável, ó.
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0: E isso tá fazendo com que vários artistas, inclusive, registrem a sua voz, patenteiem a sua voz para que ela não possa ser copiada.
1: Sim.
0: De maneira nenhuma. A Taylor Swift é uma dessas cantoras, né, que registrou o timbre da voz dela aí para não ser usado de maneira equivocada. O pessoal vai lembrar a hora que tocar o refrão aqui, ó.

E aí, o que que acontece? A gigante, que é o streaming aí, Spotify, anunciou então, na última terça-feira, que vai lançar em meados de setembro, um novo selo chamado iPersona, para identificar claramente criadores de conteúdo que não são pessoas reais, mas foram gerados por inteligência artificial. Essa medida é uma iniciativa mais recente da companhia sueca para aumentar a transparência sobre como as músicas disponíveis em sua plataforma são produzidas, em meio à crescente preocupação aí da indústria musical com

0: conteúdos também gerados pela IA. Em abril, a empresa lançou o selo verificado pelo Spotify, que indica que o perfil foi analisado e atende os critérios de autenticidade. O Spotify acrescentou que perfis identificados como AI Persona não serão incluídos em recomendações editoriais ou personalizadas, a menos que determinado usuário siga um desses criadores fictícios. Então, também, para colocar, ó, essa música é inteligência artificial, foi criada por uma inteligência artificial, não tem um ser humano por trás disso.
1: Sim.
0: E aí você já vai perceber também, né? Se você ouvir, de repente, a voz de um artista ali e tem esse selo, você vai saber que não foi o artista que, de fato, gravou a música. É loucura, né?
1: Tem que tentar
0: ou
1: se proteger.
0: E vai voltar pra trás? Não vai. A gente é que tem que estar preparado pra isso.
1: É, tem que achar uma maneira de...
0: Identificar, né?
1: Identificar, e você vai ter que estar junto com isso.
0: Ainda mais agora, nós brasileiros aqui, a gente vai viver uma eleição. Muita coisa vai ser criada.
1: Vai expor bastante.
0: Muita coisa você vai receber no seu grupo da família aí, falando, ai, você viu fulano de tal? Você viu ciclano de tal?
1: Então...
0: Sabe o que, que não é inteligência artificial e eu tava vendo aqui, Fabiano?
1: O quê? O que, que você tava vendo?
0: Ah, achei que você não ia perguntar.
1: Ah, enquanto você vai procurando ali, eu vou perguntar de novo.
0: A lista de famosos que estarão aí colocando o seu nome à disposição como deputado federal, estarão aí como candidatos.
1: Aí tem jogadores, né? Tem
0: de um tudo.
1: Tem atores, atrizes...
0: Tem alguns que seguem aí, né, com a sua vida política, vamos dizer assim. O Tiririca é um deles, que já estava há muitos anos atrás, né? O humorista que foi eleito deputado federal de São Paulo por vários mandatos, vai novamente se candidatar. Tem o Mário Frias, que era ator, foi ator da Malhação, né?
1: Sim.
0: Ex-secretário especial da Cultura, inclusive, hoje é deputado federal, vai também tentar a reeleição. O Alexandre Frota, que foi ator e também é ex-deputado federal. E tem alguns novos nomes aí que surgiram também que vão entrar. Manuel Gomes.
1: Caneta azul.
0: E aí, qual vai ser a tua proposta, Manuel Gomes? Ah, isso não vou contar agora.
1: É.
0: Pelo amor de Deus, né?
1: Não tem.
0: É uma
1: condição,
0: piada.
1: Né?
0: Nós somos uma piada.
1: Não tem
0: a Silvia Abravanel, filha do Silvio Santos.
1: Essa aí eu fiquei sabendo mesmo.
0: Que é apresentadora.
1: Número...
0: É a número um, eu acho. É a mais velha.
1: É a mais velha?
0: Eu acho que é. A Silvia Abravanel é apresentadora, né, e filha do Silvio Santos. Ela é candidata a deputada federal por São Paulo.
1: Uhum.
0: Ainda não tem, né, essas candidaturas aí, enfim. Humberto Martins também é famoso. Ator de novela, inclusive,
1: Humberto,
0: né?
1: Martins.
0: Ele fazia Kubanacan, fazia aquele que tinha um furinho no queixo aqui, ó.
1: Sim.
0: Vai também pelo Rio de Janeiro. A Graciane Barbosa.
1: Graciane.
0: Ex-Belo, ex-BBB.
1: Aquela
0: bodybuilder.
1: Que...
0: É, a fortuna.
1: Ela é. Bombadona, né?
0: É. E o Matheus Amaral, do lado do Alegrete, ele era do Big Brother também.
1: Esse eu não...
0: Era ex-Big Brother, vice-campeão do Big Brother 24. E tem mais alguns outros nomes aí. Antônia Fontinelli,
1: essa
0: também
1: aí, conhecida,
0: que compra bastante briga, está envolvida em polêmicas e tal. Tá aí, é uma lista aí de famosos, né, que capaz de alguns, né, ainda, Fabiano.
1: Sim.
0: A gente sabe.
1: Utilizam, né, dessa...
0: Como é que é? Da influência, né?
1: Influência, dessa visualização que eles têm, né?
0: É verdade.
1: Aproveita.
0: E aqui, ó, você que também é candidato, viu? É candidato a ganhar um par de ingressos para ir assistir um stand-up ou então ganhar R$105 da Rede Zarpelon. Fala aí!
2: Boa tarde, sou Genesi Milani, do Bairro Farroupilha. Quero participar do Vale Compras de R$105, a Santa Quinta.
0: Da Rede Zarpelon.
2: Genesi Milani, do Bairro Farroupilha. Abraço.
0: Ela repetiu e esqueceu de falar Rede Zarpelon. Oi!
3: Oi, meu nome é Lívia, eu quero participar do sorteio.
0: Boa, Lívia, beijo pra você. Uma ótima tarde, quero participar do 105 do Santa Quinta da Rede Zarpelon, melhor rede de supermercado de Videira. Um abraço pra todos vocês e ouvintes. Quem mandou mensagem foi o Deblamir. Valeu, Deblamir, um abraço pra você. Quem mais participa aqui, ó?
4: Oi,
0: mas hoje não é nem dia.
4: Bebão.
1: Apareceu.
4: Cris, Fabiano, me dê uma ajuda aí.
0: O que você precisa?
4: Quero ver se derruba aquele tal de Lauro.
0: Quer derrubar?
4: Já não ponho no ar e não fala.
0: Meu Deus, agora lascou.

0: Já tá tudo certo, cara.
1: Você tá fazendo a cama do
0: Cadê a dona
1: Lauro?
0: gerente aí?
1: Sacana,
0: Vamos
1: hein?
0: ver se conseguimos derrubar esse tal de Lauro.
1: Olha aí, ó, puxando o tapete do Lauro, hein? O que você
2: Bah!
1: achou?
2: Ah, ele quer
1: Eu acho que
2: assumir.
1: ele tava vindo bem.
2: Sim.
1: Mandando as piadas, suprindo uma falta, uma necessidade nossa aqui, né? Com o Lauro de atestado e tudo mais.
2: E
1: Mas
2: agora?
1: aí me mandou essa daí. Não sei não, hein, Lino?

0: Não. 2 minutos faltando para as 6 da tarde. Roberto, o que você acha de a gente curtir um som do Robbie Williams?
1: Robbie, oh, louco.
0: Eu vim bem agora, né? Oh. Essa aqui, ó. Finalzinho de tarde, chuviscandinho, nublado, essa coisa meio nuviada aí, ó. Combina com esse som?
1: Sim, Angels. Sim.
0: É de um filme, né?

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9: E já de volta com acesso livre. Última meia hora. E nesses minutinhos aqui, agora a gente vai falar de esporte já, mas antes...
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9: Caramba, olhei pra janela agora, Fabiano. Tô me sentindo em Gotham City. Não tá aparecendo a cidade do Batman?
10: Tá meia...
9: Tá esquisito, hein? E daqui
10: tá
9: de
10: chovendo,
9: cima,
10: não
9: gente.
10: Tá agora?
9: Não, não é chuva, é uma névoa.
10: Não, mas tá chovendo agora.
9: Mas tá meio cinza.
10: Bateu a chuva de novo.
9: Daí tem as luzes da cidade que estão acesas ali.
10: As
9: e aí
10: luzes
9: tá
10: da cidade
9: escurecendo.
10: Acesa.
9: Tá uma vibe meio crepúsculo, assim, sabe? Sei.
10: Doideira, né?
9: É, tempo
10: maluco.
9: Tava
10: pensando agora, no verãozão, quando demora mais pra ficar noite, né?
9: Saudades, saudades. 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

0: 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Tá valendo 105 aqui, ó, pra você que participar junto com a gente, tá? O Padilha mandou mensagem por aqui, o Altemar Padilha. Boa sorte, obrigado pela participação. O Ellison.
1: Boa tarde, aqui é o Ellison. Queria concorrer ao Vale da Rede Zarpelon. Tchau, obrigado.
0: Valeu, tchau, obrigado.
2: Valeu.
0: É nóis. Ó, quem também participou por aqui, mandou... Foi o Jardel Pires de Oliveira, aqui de Seberi. Onde é que fica Seberi?
2: Seberi fica lá perto de Frederico, acho que. Frederico, vê se fala.
0: É sério? Mas tá longe assim, tá ouvindo nós?
2: Ah, mas pela internet, né?
0: Olha que legal.
2: Mas tem gente nos ouvindo, sabe aonde?
0: É, ele tá lá no Rio Grande do Sul mesmo.
2: Lá no Egito tem gente nos ouvindo aqui.
0: Não minta.
2: Tem?
0: Quem é que tá nos ouvindo?
2: Tem um monte de gente.
0: Que massa, mas valeu, Jardel. Obrigada pela participação. Um abraço aí pra galera de Seberi. É no noroeste do Rio Grande do Sul.
2: É, mas eu não falei?
0: Aham.
2: Lá tem a água bastante famosa lá também, não lembro. E tem aquela...
0: É bastante famosa que ele não lembra. Famosa que ele não lembra.
2: É, não vou falar aqui. Mas...
0: É que não pode?
2: É, o que mais que tem? Ah, lá da Ametista.
0: Ah, é lá pertinho.
2: Para aquelas bandas.
0: Ametista
2: lá.
0: Do Sul.
2: Isso, que tem
0: é
2: aquelas.
0: É bem legal.
2: Túnel, né?
0: É,
2: leva
0: tem
2: a turma
0: as,
2: lá.
0: As minas, né?
2: E eles dão umas explodidas lá para demonstrar como é que funciona e tal.
0: Fazem
2: é legal.
0: As explosões, é bem, bem interessante. Participação chegando, mensagem de áudio.
3: Boa tarde, Rádio V, tudo bem?
0: Boa tarde.
3: Eu gostaria de participar do sorteio.
0: Chegou o alerta.
3: Zarpelon 105 Pilar.
0: Valeu, beijo, tchau. Valeu. Vamos falar de esporte? Chama quem?
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0: Apito. É. Começou, vamos falar de esporte, trazendo os resultados. Tivemos ontem Sul-Americana e também Libertadores. Com qual que você vai começar aí?
2: Pela Libertadores, ontem o clássico brasileiro aqui, ó. Cruzeiro 1, Flamengo também 1. Tem o jogo da volta que será na próxima semana, então nada definido neste jogo aí. E jogos aí com bastante questões da arbitragem, aquela coisa, enfim, aqui também não foi diferente. Quem mais jogou ontem? O Palmeiras, né? Em casa, empatou aí com o Cerro Porteño, 1-1 o placar final aí desse jogo. E é complicado, né? É complicado aí agora, o Palmeiras vai ter que ir lá, né, jogar fora de casa e tentar aí a classificação contra a equipe do Cerro, que vem muito bem, né? Inclusive é a primeira que classificou em primeiro, né? Na chave lá. Deixa eu ver aqui, o Fluminense já tinha jogado essa semana e quem joga hoje, daqui a pouquinho, às 21h30, o Corinthians fora de casa, né?
0: Pela
2: Rosário Central,
0: né?
2: Pela Libertadores, tem Rosário Central e Corinthians. E quem joga hoje também, né? Mirassol e LDU, esse aí sim é daqui a pouquinho, às 19 horas. Aí os brasileiros na Libertadores.
0: Na Sul-Americana hoje também tem brasileiro, hein? Santos e Deportivo Macará, hoje às 19 horas, tá aí nos destaques do dia também. Hoje também pela Copa Sul-Americana tem o Vasco e Olímpia, do Paraguai, né? Paraguai, às 19 horas. E também pela Copa Sul-Americana, o Botafogo enfrenta às 21h30 o Cienciano. Às 21h30 também pela Sul-Americana. Trazendo
2: teve
0: informação...
2: Teve um jogo ontem, Red Bull Bragantino 0 e Atlético Mineiro 1.
0: Boa.
2: Pela Sul-Americana.
0: Para trazer informação aqui também dos clubes brasileiros, chegou o fim da linha, hein, para o Fluminense, que demitiu o Zubeldía após o tropeço na Libertadores. Nessa quinta-feira, aí, a diretoria do Fluminense oficializou, então, a demissão do técnico Luiz Zubeldía e da sua comissão técnica também. O estupim para a decisão aí foi o decepcionante empate sem gols contra o Independiente Rivadavia da Argentina, né, lá no Maracanã, num duelo que foi válido pela ida das oitavas de final da Conmebol Libertadores. A saída do comandante argentino já vinha sendo desenhada nos bastidores aí e se confirmou, então, nesta quinta-feira.
2: Tá aí, então, né, o Zubeldía, né, pensei que ia ser um treinador
0: que ia durar
2: diferente e tal, no São Paulo, fez alguma coisinha, mas também... Não adiantou mais. Que coisa de louco.
0: Tá triste esse nosso futebol brasileiro, tá aí, louco, né? Em todos os sentidos. Principalmente no nosso... No que diz respeito aos nossos times aí, Fabiano.
2: A coisa não tá boa. O Cristiano Ronaldo se prepara aí.
0: Casou, né, esses dias.
2: Ao Nars.
0: Ele casou. Ah. Depois de 10 anos junto com a Georgina, aí ele oficializou casando.
2: Georgina? Então, ele se reapresentou ao Al Nars nesta quinta-feira, de olho no início da temporada saudita. O português de 41 anos, ele surgiu aí de visual novo, né, com o cabelo de tom acaju. Acaju. Não tinha um que era acaju púrpura uma vez?
0: O do Silvio Santos era acaju.
2: Isso aí. E ele tá em busca, sabe do quê?
0: De quê?
2: Do gol número 1000.
0: É.
2: Em busca do gol 1000, Cristiano Ronaldo se reapresenta.
0: Tenho certeza que vai rolar, hein?
2: É, eu acho que vai sim.
0: Como é que faz a contagem desses gols?
2: Ah!
0: Tem minhas dúvidas.
2: Pois é, né? O Túlio Maravilha, ele contava tudo, né? Qualquer joguinho
0: qualquer
2: que ele
0: fazia. Qualquer jogo de várzea contava como gol? Ah, daí, não. Tem que ser ali, profissional, né?
2: Tem que ser profissional.
0: Não tem graça se...
2: Não fica fácil, porque eu já devo ter mais de 1000, né? Se fosse contar todos que eu já fiz hoje, da minha vida toda aí.
0: Já tem mais de 1000?
2: Sim.
0: Olha aí.
2: Então eu já passei o Cristiano Ronaldo, com certeza.
0: E aí, tem mais alguma coisa de esporte que você queira destacar aí, Fabiano?
2: Por enquanto, acho que é isso, né?
0: Isso, né? Então amanhã a gente traz o resultado desses jogos Sul-Americana e Libertadores rolando. Final de semana...
2: Meu, que chuvarada.
0: É, agora veio forte. Final de semana, provavelmente, também teremos rodada do Brasileirão e aí a gente traz também os confrontos que vão ser travados aí nessa próxima semana, tá bom? 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
0: 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E agora bora trazer sucesso pra você curtir nesse finalzinho de tarde, início de noite aqui no Acesso Livre.
2: Chuvarada.
0: E chuva, meu Deus, parece que até apagou as luzes da cidade.

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8: Muito bem, este é o Acesso Livre que está no ar para você e a gente vem chegando para o último bloco para falar de carbono, é isso, Fabiano?
9: Da Parisotto.
8: Ah, da Parisotto, a carbono já
9: foi ali.
8: Já falamos, mas só
9: bloco anterior.
8: É que sabe o que é? Abriu aqui para mim o texto da carbono eu acho que o pessoal, alguém tinha me pedido o telefone.
9: Então.
8: Eu vou passar aqui, ó, é o 3533-5500, tá?
9: Mesmo.
8: Carbono e
9: Fiats. 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
8: Boa. Hoje, Fabiano, como a gente está só em dois aqui...
9: Em dois.
8: Precisei adiantar o nosso sorteio do Santo Fole, né? Então, já temos aqui a ganhadora. Foi a Sandra Caroline Ribeiro, que ganhou o par de ingressos para curtir o Santo Fole. Ela disse que nunca foi num show de stand-up. Então tá aí a oportunidade.
9: Então, a oportunidade está,
8: né?
9: Aí.
8: Vai ser com certeza muito legal o show que vai acontecer então no dia 20 de agosto, às 20 horas, lá no auditório da UNOESC de Videira. Tá todo mundo convidado, tá? O nome do show é Deus que Ajude.
9: Deus que ajude.
8: E é muito bom, tem música, tem muita risada,
9: legal,
8: tem interação.
9: Muito...
8: É super divertido, viu? Vale
9: top
8: muito
9: mesmo.
8: A pena. Eu sou fã dos vídeos dele. Adoro.
9: Eu também sou.
8: Adoro. Já decidiu o que vai jantar hoje? Que tal um delivery, hein?
9: Opa!
8: Sem precisar cozinhar, chegando em casa, depois dessa chuva toda aí. Só comer alguma coisinha, tomar um banho, ó.
9: Ficar de boa, né?
8: Caminha, tomadinha, celularzinho pra você ficar mexendo ali.
9: Ah,
8: coisa boa,
9: um
8: né?
9: Filme também.
8: Também.
9: Então é
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9: faz?
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8: 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E ó, pra fechar, eu tenho também que relembrar aqui o pessoal que o que ia acontecer aí, a conexão salvatoriana que ia acontecer no próximo sábado, foi adiado, tá? O evento foi transferido. Em decorrência da previsão de chuva para esse final de semana, a organização da segunda edição do Conexão Salvatoriana optou então pela transferência do evento para o próximo sábado, dia 22. vai ser mantido aí, né, a partir das 9 da manhã, lá na rua coberta do Eixo Cultural de Videira. A população segue convidada, né, para poder participar das ações que vão ser realizadas. São diversos serviços que vão ser realizados relacionados à saúde, educação, prevenção e também conscientização. Beleza? Agora sim a gente vai para o sorteio da Rede Zarpelon. São R$ 105 em compras para você gastar lá na quinta, na Santa Quinta dos Cinco Pila. Beleza?
9: Beleza.
8: Vamos lá, Fabiano. Agora tu me ajuda e eu te ajudo.
9: Vamos lá.
8: E foram num total aqui de 72 participações.
9: 72. Atenção.
8: Tá contabilizando aqui, você fala o parou, parou. Pessoal que mandou áudio participando.
9: Parou, parou.
8: Aqui mesmo?
9: Aham, você falou, fale, e, parou, parou, eu falei, parou,
8: e
9: parou.
8: E qual que é o number?
9: Number 19.
8: Número 19, vamos conferir aqui a mensagem de áudio, quem é que mandou? Tá no celular da Marina, mas nem sempre é a pessoa que manda o...
6: Aí, boa, ó, tarde, viu? Pessoal do Acesso, meu nome é Arthur, eu quero participar dos R$ 105 do Mercado Zarpelon.
8: Boa,
6: e também,
8: Arthur,
6: eu quero participar do sorteio do...
8: Esqueceu. Ah, esse foi.
6: Santo Fore.
8: Ah, do Santo Fore.
9: Santo Fore.
6: Obrigada.
8: Tá fora, hein? Um abraço, Arthur. Faturou, falou da Rede Zarpelon, ganhou aí o prêmio de R$ 105, vai poder gastar com o que quiser, viu? E é você que ganhou, então você vai poder chegar no mercado e gastar com o que quiser. Daí a mãe vai dizer, né, vamos comprar aqui, olha só.
9: Comprar sabão em pó.
8: Quem ganhou foi o Arthur. É isso, gente. Entregue mais um. Obrigado pela companhia, pela sintonia. Meu Deus, tá tudo escuro!
9: Bateu a chuvarada de novo.
8: E eu acho que faltou luz, né?
9: Não,
8: na
9: não,
8: cidade. É porque eu não consigo enxergar a cidade?
9: A chuvarada, né? E neblina e tudo.
8: Parece, parece um buraco negro, galera. Socorro. Vamos nessa, vamos pra casa então.
9: Vamos lá.
8: Beijo, boa noite pra todo mundo. Amanhã às 8 da manhã tô aí no plugado, tá bom?
9: Isso aí. Boa noite.
8: Boa noite. Vai, coisa, vai. Queremos ir embora. Aí, agora sim.
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8: R$ 6,31.
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12: Um incêndio atingiu um restaurante na noite de quarta-feira, dia 12, no centro de Campos Novos. O corpo de bombeiros foi acionado por volta das 22h39, após vizinhos perceberem fumaça e chamas no interior do estabelecimento. Duas linhas de combate foram utilizadas para controlar o fogo, que atingiu principalmente a área da cozinha. Ninguém ficou ferido. O imóvel foi isolado após o atendimento e ficou sob responsabilidade do proprietário. Até o momento, as causas do incêndio não foram informadas e deverão ser apuradas por perícia. 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
27: Muito bem, senhoras e senhores, uma ótima noite para você ligado em 102.9. Tá começando por aqui o Retrô, nessa noite chuvosa de quinta-feira aqui em Videira. Chegou a hora de você matar a saudade e relembrar de alguns clássicos nacionais e internacionais que marcaram época. E claro que você vai embarcar nessa viagem ao tempo junto da WL Veículos, junto também por aqui da Panificadora Novidades. E nós seguimos agora até 7h30. Eu sou o Daniel Santos, como é que você tá? Tá tudo bem com você? Tá tudo bem com você mesmo? Comigo tá tudo bem. Bora aumentar o volume do seu rádio aí, aonde quer que você esteja. É bom demais saber que você tá aí do outro lado do rádio curtindo a nossa programação. Aumenta o volume e Modern Talking vem chegando por aqui com Jerônimos Cadillac. Na primeira de hoje aqui no Retrô.
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0: Rádio V. Tá aí o som do cara que marcou aí o final da década de 80, Cazuza. O Tempo Não Para, tocando por aqui, fechando o primeiro bloco do nosso retrô, hein? Bom demais. Antes você ouviu por aqui Modern Talking com Jerônimos Cadillac, tocando por aqui na programação da V. E tem muito som do passado ainda que você vai recordar junto com a gente, vai relembrar aqui junto com a programação da Rádio V. Daniel Santos vai seguindo por aqui, vamos trabalhando, né? Vamos trabalhando. Tá desandando água lá fora, né? Tá caindo água à torta e à direita, né? Quem diz outro. Tá chovendo uma barbaridade lá. E por aqui a gente vai seguindo, né? Vamos trazendo por aqui. E ó, vai rolar um som daqui a pouquinho. Logo depois do break aqui dos Paralamas do Sucesso, Alagados, hein? Fica junto com a gente. 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
0: Tempo chuvoso em Videira, a temperatura aí no momento vai marcando 17 graus.
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5: Nota de falecimento. 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Aos familiares e amigos, as nossas sentidas condolências.
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Rádio Vê, o som de Kid Abelha, pintura íntima, tocando pra você aqui na V. Antes, rolou por aqui o som de Roxette, How Do You Do? E ainda Paralamas do Sucesso, Alagados, fechando a primeira meia hora de músicas aqui do Retrô. 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

0: Adivinha, Lulu Santos, Um Certo Alguém, tocando por aqui, música lá de 1987. Rolou por aqui também o New Radicals com You Get What You Give, tocando por aqui, esse som que é lá da década de 90, hein? Você tá com a gente? Tá curtindo? O Retro volta já com as últimas aqui na programação. 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

0: Adivinha, essa sequência foi para fechar a nossa edição do Retrô de hoje com chave de ouro. Uma sequência de respeito, hein? Elton John com Sacrifice. Antes rolou por aqui Guilherme Arantes e a música Meu Mundo e Nada Mais. E Michael Jackson, Why? Com Woman Nature tocando por aqui, fechando a nossa edição desta quinta-feira aqui do Retrô. Ó, fechamos assim a nossa programação de hoje. Mas amanhã tem mais, hein? 6:30, mais uma edição do Retrô num oferecimento por aqui de WL Veículos e Panificadora Novidades. Eu, Daniel Santos, tô indo nessa. Amanhã, ao meio-dia, nós temos encontro marcado com mais uma edição do Amnésia aqui na V. Grande abraço, ótima noite e até amanhã. Tchau, tchau.
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3: Estão abertas as inscrições para o desfile cívico-militar de 7 de setembro em Caçador. O evento será realizado no dia 7 de setembro, às 8 horas da manhã, no Parque Central, com o tema Brasil, Nossa História, Nossa Identidade, celebrando os 204 anos da independência do Brasil. Entidades e instituições podem participar com grupos de até 80 pessoas. O desfile terá caráter exclusivamente patriótico, sem manifestações político-partidárias. Em caso de chuva, a decisão sobre realizar ou adiar o evento será divulgada até às 7 horas da manhã do dia 7. Para mais informações, acesse portalrbv.com.br.
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5: 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Fala, galera. Como é que vocês estão? Tudo certo com vocês? Eu tô ótimo de estar aqui com você até as 9 pra destruir a programação com o Válvula Rock. E a gente vai começar com Green Day e Basket Case. Então você já sabe, aumente o volume porque o Válvula Rock...

0: Sonzeira do Smashing Pumpkins pra fechar a primeira sequência. 1979. Antes o grilo com o herói do futuro. A gente vai pro break e o Válvula Rock volta já.
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0: Red Hot Chili Peppers passando aqui na Rádio V com Snow Hey Ho. Você também curtiu Detonautas com Você Me Faz Também. E vai respirando aí que no próximo bloco você vai precisar, porque só tem pedrada.
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0: Poucas pedradas são tão fortes quanto essa sequência. Você acabou de curtir Limp Bizkit com Break Stuff. Também passou por aqui a Pitty e na primeiro Metallica com The Unforgiven Parte 2. Eu vou ter que dar uma respirada, então enquanto isso, bora pro break.
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0: É muito bom ter você aqui comigo fazendo companhia até as 9. Tá chegando mais uma sequência, bora ouvir?
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0: Você tá curtindo Válvula Rock, e esses foram os Foo Fighters com Learn to Fly, e também passou por aqui o The Fastball e o Charlie Brown Jr. com Só por uma Noite. Valeu demais pela tua presença aqui no Válvula Rock. Você que tá ouvindo pelo aplicativo, pela Alexa, pelo rádio, um abraço pra você que curte a Rádio V. Rádio V.
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0: Rádio V. Melancholy com No Cigar fechou mais um bloco de hoje. Antes o Sum 41 e a Rita Lee com os Raimundos em Ando Jururu. A gente vai pro break e depois do V-News chegam as últimas de hoje.
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4: A Câmara dos Deputados aprovou um projeto que prevê a suspensão da CNH de motoristas que usarem veículos para abandonar animais em vias públicas. A suspensão seria de 12 meses ou 18 meses quando envolver cães e gatos. Também haverá multa equivalente a 10 vezes uma infração gravíssima, podendo dobrar se o animal for atropelado, ferido ou morrer. Em caso de reincidência, em até 2 anos, a CNH poderá ser cassada. Agora, o projeto segue para análise do Senado. Para mais informações, acesse portalrbv.com.br.
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0: Muito bem, chegamos nas últimas do Válvula Rock. Eu vou ficando por aqui. Volto amanhã às 8 horas da manhã no Plugado. Até lá, gente. Fique agora com as últimas.